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13: 20:41.
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11: 20:53.
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0: 20:59.
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6: Olá, boa noite.
7: Boa noite para você que nos acompanha em todo o país.
6: Segunda-feira, 24 de agosto de 2026.
7: Vamos aos destaques do dia.
6: Saúde.
7: Meu SUS Digital vai oferecer teleatendimentos a mulheres em situação de violência e mães atípicas. Graziele Bezerra.
8: Cada usuária poderá realizar até 10 sessões. Ao final das sessões, a mulher poderá ser encaminhada para a continuidade do cuidado em um centro de atenção psicossocial.
6: Motoristas já podem consultar em um único lugar as passagens por pedágios eletrônicos e verificar se há tarifas pendentes.
7: Plataforma reúne dados sobre registro, situação da tarifa e canal de pagamento. Luciana Colares de Holanda.
9: O pedágio eletrônico, chamado de Free Flow, permite a passagem de veículos pelos pontos de cobrança sem a necessidade de parada em cancelas ou cabines fiscais.
6: Mobilização por pessoas desaparecidas.
7: Familiares podem doar DNA para auxiliar nas buscas. Pablo Mundim.
10: O DNA do familiar é incluído em bancos de perfis genéticos e pode ser comparado com materiais de pessoas encontradas vivas ou mortas cuja identidade ainda não foi confirmada.
6: Hoje, na apresentação da Voz do Brasil, Luciana Vasconcelos e Luciano Seixas.
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6: Pequenas empresas devem ficar de olho. O número de serviços disponíveis em órgãos do Poder Público Federal deve aumentar. E assim, podem surgir novas oportunidades de negócios.
7: E como funciona? Por meio de plataforma, o órgão público divulga uma necessidade de serviço ou de aquisição de alimentos. E os fornecedores cadastrados podem enviar suas propostas com o preço pelo qual realizariam o trabalho.
6: Quem tem mais informações ao vivo é Gabriela Noronha. Boa noite, Gabriela.
11: Boa noite, Luciano. Boa noite a todos os ouvintes da Voz do Brasil. Boa noite, Luciana. Olha, é isso mesmo. Bancos públicos, correios e outras entidades federais, como o Fundo Nacional de Desenvolvimento da Educação, o FNDE, vão utilizar a plataforma Contrata Mais Brasil para contratar microempreendedores individuais em serviços de manutenção e pequenos reparos e também outros serviços. Com a assinatura do termo de adesão nesta segunda-feira, as instituições públicas se somam aos demais órgãos federais, como escolas, prefeituras, governos estaduais e também que já utilizam, né, a ferramenta para contratar os serviços. A lista inclui profissionais de diferentes áreas, como explica o ministro do empreendedorismo, da microempresa e da empresa de pequeno porte, Paulo Henrique Pereira.
12: É a possibilidade de uma escola contratar o pedreiro, o pintor do bairro, que às vezes tem a filha ou o filho estudando na escola, para fazer o serviço público, ao invés de mandar esse dinheiro para uma grande empresa. É um hospital que vai comprar comida de um produtor local, ou uma agência do Banco do Brasil que vai buscar lá a cozinheira para fazer um evento, que é uma empreendedora local, deixando o dinheiro nos territórios, nas localidades.
11: E olha, para participar, o MEI e microempresas devem acessar a plataforma com a conta gov.br, informar o CNPJ, realizar o cadastro no sistema de cadastramento.

0: projeto unificado de fornecedores e, quando necessário, selecionar os serviços que oferecem. A partir daí, eles poderão enviar propostas para oportunidades disponíveis em seu município ou região. E a contratação é realizada toda de forma digital e pode ser concluída em até 5 dias após a publicação da demanda pelo órgão público. A secretária-geral do Ministério da Defesa, Sinária Wagner Fredo, conta como o sistema auxilia a contratação de serviço nas Forças Armadas.
1: Há uma conexão com os fornecedores locais para serviços de pequena monta. Então, a partir desse valor, que são aquisições até 13 mil, são feitas essas contratações, e hoje, dessas 390 unidades cadastradas, 148 já fizeram pelo menos uma aquisição.
0: E olha, a plataforma e o formulário de cadastro para fornecedores e órgãos públicos estão disponíveis no endereço oficial contratamaisbrasil.sistema.gov.br. Luciano.
2: Muito obrigada, Gabriela Noronha, pelas informações ao vivo aqui na Voz do Brasil.
3: O governo federal publicou no Diário Oficial resolução que define os segmentos que têm direito a crédito pelo Plano Brasil Soberano.
2: Tem direito a solicitar empréstimos ao BNDES, Banco Nacional de Desenvolvimento Econômico e Social, exportadores afetados pelas tarifas extras impostas pelos Estados Unidos e companhias e fornecedores que estão sofrendo com os conflitos no Oriente Médio.
3: Também podem acessar os recursos, projetos industriais e tecnológicos nas etapas de lavra associadas a beneficiamento, refino ou transformação de minerais.
2: E ainda produtores de fertilizantes e setores industriais de relevância para a balança comercial brasileira.
3: Usa o pedágio eletrônico nas rodovias, aquele que você passa sem parar na cancela e efetua o pagamento depois, agora pode acompanhar seus registros por aplicativo.
2: Em um só local será possível conferir as passagens em pedágios, os valores e até dar uma entrada em contestação.
4: O pedágio eletrônico, chamado de Free Flow, permite a passagem de veículos pelos pontos de cobrança sem a necessidade de parada em cancelas ou cabines fiscais. E a partir de agora, o motorista que usa esse sistema vai poder consultar todos os registros de passagem por meio do aplicativo CNH do Brasil, que tem mais de 81 milhões de usuários. Será possível consultar registros nas rodovias que utilizam o sistema, sejam elas federais ou estaduais. O ministro dos Transportes, Jorge Santoro, deu detalhes sobre a plataforma.
5: Qualquer pessoa pode consultar as suas passagens nos postos de Free Flow no país inteiro. Com o aplicativo, ela vai ter a noção exata se passou ou não passou, quando ela passou, em qual rodovia ela passou. Agora ele tem um órgão oficial, que é a Senatran, que diz, ele passou ali realmente. Ah, mas eu não passei. Então ele vai lá no aplicativo, ele pode fazer a contestação. Eu não passei, não concordo com aquela cobrança. Até nisso o aplicativo é mais moderno.
4: Hoje, 14 concessionárias já estão integradas à plataforma. O aplicativo envia notificações sobre a cobrança e o motorista tem até 30 dias para pagar pela passagem no pedágio. Mas atenção, o pagamento não é feito pela plataforma. O CNH do Brasil direciona o usuário ao canal disponibilizado pela concessionária. Reportagem Luciana Colares de Holanda.
3: Parentes de desaparecidos contam com a tecnologia para ajudar na localização dessas pessoas.
2: Em todo o país, postos de coleta de DNA do Ministério da Justiça e Segurança Pública estão preparados para receber os familiares que ainda não tenham doado material genético.
3: A doação é simples e aumenta as chances pela busca da pessoa que desapareceu.
6: São 342 postos de coleta disponíveis em todo o país. A coleta é uma forma de ampliar as chances de identificação de pessoas desaparecidas. O secretário nacional de segurança pública, Chico Lucas, explica que o DNA do familiar é incluído em bancos de perfis genéticos e pode ser comparado com materiais de pessoas encontradas vivas ou mortas cuja identidade ainda não foi confirmada.
7: Existe então um universo de pessoas que ainda possam ser identificadas. Por quê? Porque muitas vezes os parentes não vão atrás, os parentes não sabem. A amostra só pode ser usada para fins de localização de desaparecidos, porque a pessoa pode ter receio de ser, por exemplo, comparado com um criminal. Então, essa identificação não serve a fins criminais, só civis.
6: Desde 2021, foram 815 identificações de pessoas desaparecidas através dos bancos de DNA. A recomendação é que participem da campanha, preferencialmente familiares biológicos diretos. Pai ou mãe, filhos ou irmãos da pessoa desaparecida. Menores de idade também podem participar, acompanhados e autorizados por um responsável. A coleta é simples, feita com um cotonete ou uma pequena esponja na parte interna da bochecha. Não é necessário estar em jejum. Simone de Jesus, da Coordenação de Políticas sobre Pessoas Desaparecidas do Ministério da Justiça, defende que o procedimento ajuda na identificação.
8: Quem tem um familiar desaparecido, que doe seu material, que se é uma possibilidade muito importante de poder resolver e ter uma resposta numa situação que a gente sabe que é tão desesperadora para todos os familiares.
6: Quem já forneceu DNA em campanhas anteriores não precisa repetir o procedimento. O perfil continua armazenado e pode ser comparado em novos registros. O familiar deve procurar os postos indicados pelo Ministério da Justiça, munidos de documento de identificação, o memorando de encaminhamento da delegacia e, se possível, documentos da pessoa desaparecida. Reportagem Pablo Mundim.
2: Os endereços dos postos de coleta podem ser consultados em gov.br/mj.
3: Escuta, acolhimento e orientação a mulheres em situação de vulnerabilidade.
2: A partir de hoje serão disponibilizados 100 mil teleatendimentos a elas pelo SUS.
3: Conheça os detalhes na reportagem de Graziele Bezerra.
4: O serviço é voltado a mulheres em situação de violência, mães atípicas e mulheres que cuidam de familiares com deficiência ou doenças raras. A expectativa é realizar até 100 mil teleatendimentos por mês a partir desta segunda-feira. As consultas poderão ser agendadas via Meu SUS Digital, como explica a secretária de Atendimento Especial da Saúde do Ministério da Saúde, Ana Luísa Caldas.
9: Essa oferta de maneira remota, de maneira na palma da mão, para a gente facilitar e, de fato, conseguir superar algumas barreiras de acesso. A gente sabe que a gente ainda não consegue ter a capilaridade que a gente gostaria de ter de serviços especializados em todos os territórios nacionais. Então, por que não utilizar também da saúde digital, atendimento remoto, a favor e em prol dessas pessoas no território?
4: Para agendar um atendimento, basta acessar o aplicativo Meu SUS Digital com a conta gov.br, selecionar a opção Acolhe Mais e realizar o cadastro. Em até 24 horas, a paciente receberá o contato da equipe do SUS para escolher a data e o horário da consulta. Cada usuária poderá realizar até 10 sessões, com possibilidade de realizar um novo ciclo quando necessário. Especialistas em saúde mental foram capacitadas para identificar situações de risco em que a paciente esteja, como explica o ministro da Saúde, Alexandre Padilha.
10: Começa com a psicóloga, combinando com aquela mulher, qual que é a palavra que você pode usar como código para interromper a consulta, se você se sentir em situação de risco, se o agressor passar por aqui, entrar por aqui, né? O papel vai ser acolher e buscar construir um conjunto do cuidado junto ali com o município, junto com a rede local, com as potências que a rede local tem, né?
4: Ao final das sessões, a mulher poderá ser encaminhada para a continuidade do cuidado em um centro de atenção psicossocial ou em um outro serviço da rede. O teleatendimento está disponível de segunda a sexta-feira, das 8 da manhã às 8 da noite, e aos sábados, das 8 da manhã às 2 da tarde. Reportagem Graziele Bezerra.
2: E uma ferramenta digital ajuda quem deseja se livrar do vício em bebidas alcoólicas.
3: Disponível no Meu SUS Digital, o Modera Brasil disponibiliza testes, dicas e informações e pode recomendar ao usuário a procurar ajuda médica.
2: O tratamento para o alcoolismo está disponível no Sistema Único de Saúde.
11: Davi Alves de Souza, morador de Brasília, é filho de um pai alcoólatra e perdeu a mãe aos 7 anos de idade. Ele conta que encontrou na bebida uma forma de preencher o vazio deixado pela mãe. Aos 42 anos, decidiu buscar ajuda para abandonar a dependência.
12: Perdi trabalho, pedi esposa, falei assim, eu não quero mais, eu acho que eu vou conseguir, eu tenho certeza que eu vou conseguir.
11: Dados do Ministério da Saúde apontam que cerca de 20% dos brasileiros com mais de 18 anos ingerem pelo menos 6 doses de álcool em uma única ocasião. O consumo excessivo é um dos principais fatores de risco para diversas doenças. Também provoca prejuízos emocionais e sociais, como lembra a gerente do Centro de Atenção Psicossocial, Álcool e Outras Drogas de Samambaia, Gabriele Tereza de Jesus.
13: Normalmente a família chega um momento que não quer mais, nem os filhos, nem a esposa, então eles vêm na questão do trabalho, deixam de ir ao trabalho ou perdem o emprego, ficam em situação de rua.
11: A ferramenta Modera Brasil, disponível no Meu SUS Digital, oferece meios de prevenção ao uso exagerado de bebidas alcoólicas. O aplicativo permite ao cidadão avaliar o padrão de consumo e recomenda, quando necessário, procurar os serviços da rede pública de saúde. O Modera Brasil foi desenvolvido pela Universidade de São Paulo em parceria com o Ministério da Saúde. Como explica secretária de Atenção Primária à Saúde, Ana Luísa Ferreira Caldas.
14: O aplicativo ele vem como uma ferramenta de autocuidado apoiado para fazer a avaliação do nosso consumo alcoólico enquanto cidadãos, mas também traz diversas ferramentas dentro do próprio aplicativo para educação em saúde, traz o consumo, né, de quanto que custa esse consumo alcoólico que as pessoas acabam utilizando na sociedade de maneira geral, exatamente para a gente poder fazer promoção da saúde, levar o autocuidado apoiado e conhecimento técnico baseado em evidência para a população se sentir também segura com as informações na palma da mão.
11: E para quem precisa de ajuda para enfrentar problemas relacionados ao consumo de álcool, a Unidade Básica de Saúde é a primeira porta de entrada para o cuidado no SUS. As equipes orientam como reduzir ou interromper o consumo e oferecem ainda tratamento de saúde para doenças associadas ao uso de bebidas e, quando necessário, encaminham para um atendimento especializado nos Centros de Atenção Psicossocial, Álcool e Outras Drogas, CAPES. Reportagem Cleide Lopes.
3: A vacinação de crianças e adolescentes menores de 15 anos segue em todo o país até 1º de setembro, dentro da campanha nacional de multivacinação.
2: Pais e também responsáveis devem procurar uma unidade de saúde e levar a caderneta de vacinação em papel ou pelo Meu SUS Digital para conferir se há doses em atraso e manter a proteção contra mais de 20 doenças.
3: No último sábado, o Dia D reforçou a mobilização com atendimento em unidades de saúde, pontos móveis e espaços públicos.
15: Em Brasília, o servidor público Daniel Moreira aproveitou o dia de folga para atualizar a caderneta de vacinação dos filhos.
16: Eu trouxe as crianças para verificar se a cobertura vacinal estava adequada, se não. E aproveitei e também verifiquei se as minhas vacinas estavam em dia.
15: Famílias inteiras reservaram o sábado para ficar em dia com a saúde. Unidades básicas de todo o país abriram as portas para a campanha de multivacinação. O ministro da Saúde, Alexandre Padilha, falou da importância da vacina.
17: Vocês, pais e mães atuais, só não têm paralisia infantil, só não tiveram meningite, só não tiveram sarampo, porque um dia o seu pai e a sua mãe saiu de casa e te levou para vacinar. Hoje a vacina está o ano inteiro lá. Se tiver dificuldade de levar na unidade de saúde, faz uma autorização para tomar a vacina na escola, que as equipes de saúde da família de todo o país vão até as escolas vacinar as crianças. Então tem toda a oportunidade para vacinar, manter sua criança protegida.
15: Por causa do surgimento de um surto de sarampo em vários países das Américas, a vacinação contra a doença está sendo reforçada, como destacou o ministro Alexandre Padilha.
17: Quem é de São Paulo, São Bernardo e Guarulhos, são três cidades que hoje tem pouco mais de 20 casos identificados desde o começo de julho, precisa tomar a vacina do sarampo, mesmo se achar que está com a caderneta atualizada.
15: O dia D de vacinação também atraiu idosos e gestantes aos postos de vacinação. Foi o caso da aposentada Dalva Dourado.
18: Sem as vacinas, né, como que a gente vai se livrar? das epidemias, das doenças. Tem que vacinar.
15: Já a bancária Ana Paula Medeiros trouxe o filho e acabou também sendo vacinada.
19: Eu tomei 3, todas que estavam em atraso, e aí agora já está tudo em dia.
15: A pequena Maria Clara de Andrade, de 10 anos, resumiu bem o sentimento de estar imunizada.
20: Se você pegar uma doença, pode ser pior do que vacinar, bem pior.
15: A campanha segue até o dia 1º de setembro, com a oferta de 20 vacinas do calendário nacional. A estratégia protege contra doenças graves como meningite, tuberculose, hepatite e cânceres associados ao HPV. Reportagem Luana Karen.
2: Já está disponível para consulta o 4º e último lote da restituição do Imposto de Renda 2026.
3: O valor pode ser creditado na conta do contribuinte até o dia 31 de agosto.
2: A consulta ao lote pode ser feita no portal ou no aplicativo da Receita Federal.
21: A consulta ao 4º lote de restituição do Imposto de Renda à Pessoa Física de 2026 começa nesta segunda-feira, dia 24 de agosto. O lote também inclui restituições residuais de anos anteriores. São 521.935 restituições, que somam quase R$1.240.000. O crédito será realizado em 31 de agosto e é feito somente em conta do titular da declaração. Entre os beneficiados estão contribuintes com prioridade legal, como idosos, pessoas com deficiência ou doença grave, e contribuintes cuja a principal fonte de renda seja o magistério. A consulta pode ser feita no portal da Receita Federal, gov.br/Receita Federal, em Meu Imposto de Renda, e depois em Consultar Minha Restituição. Também é possível verificar a situação pelo aplicativo da Receita Federal. Se houver pendências na declaração, o contribuinte pode corrigir as informações por meio de uma declaração retificadora. Dilson Santa Fé, para a Voz do Brasil.
3: Apresentada esse mês, a versão atualizada de uma publicação com o mapeamento de riscos para a prevenção de desastres naturais no país.
2: O texto traz avanços científicos e técnicos das últimas décadas, desde a obra original publicada em 2007.
3: O objetivo é apoiar os municípios na elaboração de planos, projetos e obras de redução de riscos diante dos impactos trazidos pelas mudanças climáticas.
2: Entre elas, o fenômeno do El Niño, que traz impactos como chuvas acima da média na região sul e seca e calor acentuados na porção Norte.
3: Foi o que apontou Rodolfo Moura, diretor do Departamento de Mitigação e Prevenção de Risco do Ministério das Cidades.
22: Só é possível atuar nos desastres se a gente conhece o risco. No momento que a gente está vivenciando agora, de crise climática, de possível intensificação dos processos com o El Niño que se avizinha. Então a gente entende que é um documento que pode já surtir efeito como um documento que pode trazer ações de prevenção de norte a sul do Brasil.
2: A publicação está disponível no site gov.br/cidades.
3: A música brasileira e suas partituras agora na internet.
2: Um espaço onde notas, acordes e melodias que fazem parte da nossa história estão a um clique de distância.
3: O novo portal de partituras amplia o acesso a esse patrimônio musical, colaborando também para o ensino musical brasileiro.
23: Chico Buarque, Tom Jobim, Hermeto Pascoal, nomes da música brasileira que agora tem partituras de suas composições reunidas na plataforma online Partituras Brasileiras. A diretora do Centro de Música da Fundação Nacional de Artes, FUNARTE, Eulícia Esteves, explica o que é possível encontrar no site.
24: Partituras do nosso cancioneiro popular, partituras de música de concerto, de compositores brasileiros, ou seja, é uma plataforma de partituras de compositores nacionais, para várias formações, para orquestras, para bandas e para instrumento solo também.
23: O acervo contempla materiais voltados ao ensino musical. Além das partituras, é possível também conhecer obras da música brasileira em formato digital. Na plataforma, o usuário pode pesquisar em itens como catálogo geral, ensino musical e Bienal da Música Brasileira Contemporânea. Eulícia Esteves, da FUNARTE, destaca quem pode usar o material.
24: Músicos, professores, pesquisadores, amantes da música brasileira de uma forma geral.
23: A plataforma vai permitir o aumento gradual do acervo, como explica o músico, pesquisador e professor Renato Borges.
0: Porque já existe uma quantidade razoável de repertório que é disponibilizado, né, e em projetos digitais a tendência é que essa quantidade vai aumentar com o passar do tempo.
23: A pesquisa da partitura pode ser feita pelo nome do compositor, título da obra e formação instrumental, como banda marcial, por exemplo. Também é possível pesquisar por diferentes instrumentos e tipos de voz, como soprano e tenor. O endereço da plataforma é partiturasbrasileiras.funarte.gov.br. Reportagem, Márcia Fernandes.
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2: A lista de espera do programa Universidade para Todos, o ProUni, para o segundo semestre do ano recebe manifestações de interesse nos dias 26 e 27 de agosto, quarta e quinta-feira.
3: Podem participar os candidatos que não foram pré-selecionados nas chamadas anteriores e aqueles que não conseguiram vaga por falta de formação de turma.
2: O processo é gratuito e deve ser feito pelo Portal Único de Acesso ao Ensino Superior.
3: E essas foram as notícias do governo federal.
2: Uma realização da Secretaria de Comunicação Social da Presidência da República.
3: Com produção da empresa Brasil de Comunicação.
2: Fique agora com as notícias do Poder Judiciário e do Congresso Nacional. Uma boa noite.
3: Boa noite para você. Até amanhã.
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8: Supremo inicia audiência pública para debater a constitucionalidade de dispositivos da lei antifacção.
25: TST discute o controle do uso de banheiro no trabalho.
8: STJ decide que judiciário só pode determinar tratamento pelo SUS no exterior em situações excepcionais.
25: Boa noite, eu sou Arthur Filho.
8: E eu sou Walter Lima.
25: O Supremo iniciou hoje uma audiência pública para debater a constitucionalidade de dispositivos da lei antifacção.
8: Ao todo, 48 expositores foram admitidos para apresentar argumentos técnicos sobre dispositivos da nova legislação, que são questionados em 4 ações diretas de inconstitucionalidade em tramitação na corte.
25: Oficialmente denominada Marco Legal do Combate ao Crime Organizado, a lei que entrou em vigor em março alterou o Código Penal, o Código de Processo Penal e outras leis penais.
8: O texto define como facção criminosa o agrupamento de pelo menos 3 pessoas que empreguem violência, grave ameaça ou coação para exercer controle territorial ou social, intimidar a população e autoridades ou atacar serviços estruturais essenciais. A audiência será retomada amanhã pela manhã e se estende na parte da tarde.
25: Judiciário só pode obrigar o SUS a custear tratamento médico no exterior em casos excepcionais, como comprovação de que não há tratamento eficaz disponível no Brasil.
8: Para o STJ, o direito à saúde não garante acesso à melhor tecnologia médica disponível no mundo. Fátima Uchoa.
26: Com esse entendimento, a segunda turma do STJ manteve a negativa do TRF4 para que a União custeasse o transplante intestinal e o tratamento de uma menina de 11 anos em um hospital dos Estados Unidos. O ministro relator Marco Aurélio Belize explicou que havia dados técnicos sobre hospitais brasileiros habilitados para o referido transplante. O ministro também ressaltou que a proteção integral assegurada a crianças e adolescentes não afasta a necessidade de observar os critérios técnicos, a organização do SUS e a igualdade na distribuição de recursos, devendo a proteção integral ser harmonizada com a sustentabilidade do sistema e com as escolhas legítimas de política pública.
25: O TST faz audiência pública nesta terça-feira para debater o controle e a limitação do uso de banheiro por empregados durante o trabalho.
8: O assunto diz respeito principalmente a setores específicos como teleatendimento e frigoríficos. Simone Moura.
27: Para muitos trabalhadores, o tempo de trabalho é tão cronometrado que é difícil até ir ao banheiro durante o serviço. Mas essa é uma necessidade básica de qualquer pessoa. Por isso, o assunto virou tema de audiência aqui no TST. O Tribunal Superior do Trabalho quer ouvir trabalhadores, empresários, médicos, para discutir a possibilidade de acordos e convenções coletivas flexibilizarem regras relacionadas ao uso de banheiros em atividades como teleatendimento e frigoríficos. A audiência será realizada às 14h desta terça-feira na sede do TST, com transmissão ao vivo pelo canal do Tribunal no YouTube.
25: Participação dos eleitores é destacada pelo presidente do TSE durante eleição simulada no Maranhão.
4: Teste reuniu mais de 1000 eleitores e reproduziu as condições de uma eleição real. Vitor Struck.
6: A participação dos eleitores é fundamental para garantir a força e a legitimidade da democracia. A avaliação é do presidente do TSE, ministro Cássio Nunes Marques, que acompanhou uma eleição simulada em Paulino Neves, no Maranhão. A iniciativa, promovida pelo TRE do Maranhão, é acompanhada pelo TSE. Funcionou como um ensaio para as eleições gerais de 2026. A simulação reproduziu as etapas de uma eleição real, desde o primeiro voto até a emissão do boletim de urna no fim do dia. Técnicos e observadores do TSE acompanharam a operação. Segundo o presidente do tribunal, o uso da tecnologia na justiça eleitoral tem como objetivo garantir que a vontade do eleitor seja registrada de forma exata, transparente e segura.
9: A tecnologia, para essa justiça especializada, nunca representou um fim em si mesmo, mas sim o meio pelo qual garantimos que a vontade do eleitor seja registrada de forma exata, transparente e inviolável.
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25: A você, uma boa noite.
4: E até amanhã.
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1: Eu sou Paula Groba.
2: E eu sou Ricardo Nakaoka.
1: E estes são os destaques de hoje do Jornal do Senado, que começa agora.
2: Fim da escala 6x1 é defendida em sessão de homenagem ao Tribunal Superior do Trabalho.
1: PEC com mudanças na segurança pública chega ao Senado.
2: Campanha mobiliza familiares de desaparecidos para coleta de DNA.
1: Boa noite.
2: Boa noite.
1: O mundo do trabalho mudou, os desafios também. A inteligência artificial, a automação e as plataformas digitais estão transformando profissões, jornadas e relações entre trabalhadores e empregadores. Em meio a tantas mudanças, velhos problemas permanecem, mas ganham novas formas.
2: Uma sessão especial do Senado celebrou nesta segunda-feira os 80 anos do Tribunal Superior do Trabalho. Durante o evento, parlamentares e representantes da Justiça Trabalhista defenderam o fim da escala 6x1 e o combate à precarização no mercado laboral. A repórter Marcela Diniz traz os detalhes.
3: Em 1946, o então Conselho Nacional do Trabalho passou a integrar oficialmente o Poder Judiciário e a se chamar Tribunal Superior do Trabalho. De lá até hoje, muita coisa mudou nas relações entre patrões e empregados. Terceirização, trabalho intermitente e outros tipos de contrato que não abrangem direitos que eram consagrados em outros tempos, como férias remuneradas e auxílio-doença. A tecnologia também impactou o mundo laboral. Diante dessa realidade, a Justiça do Trabalho precisa compreender os novos cenários e assegurar proteção ao elo mais fraco, o trabalhador. O presidente do TST, ministro Luiz Felipe Vieira de Melo Filho, comentou esse desafio.
4: A inteligência artificial, a automação, a economia digital e o trabalho intermediado por plataformas já fazem parte da realidade de milhões de pessoas. A própria noção de tempo e local de trabalho passa por profundas mudanças. A velha exploração do trabalho assume novas faces e desafia, cotidianamente, o mistério de distribuir justiça social.
3: O senador Paulo Paim, do PT do Rio Grande do Sul, defendeu que o Congresso aprove leis que garantam proteção trabalhista e o direito de viver para além do trabalho.
5: É urgente que o Brasil ponha o fim da escala 6x1 e promova a redução da jornada de trabalho para 40 horas semanais sem redução salarial. Isso é modernizar as relações de trabalho.
3: Ministros do TST já defenderam publicamente a aprovação da proposta de emenda à Constituição que acaba com a escala 6x1 e reduz a jornada máxima para 40 horas semanais. A PEC está na Comissão de Constituição e Justiça do Senado.
1: O Senado analisa o projeto de lei que torna obrigatória a realização do teste do bafômetro ou exames toxicológicos para todos os condutores envolvidos em acidentes de trânsito.
2: A proposta também estabelece que o crime de homicídio culposo ao volante sob efeito de álcool ou drogas seja inafiançável. A reportagem é de Bruno Lourenço.
6: O projeto torna obrigatória a testagem de alcoolemia ou de outras substâncias psicoativas em motoristas envolvidos em sinistros. O autor, senador Fabiano Contarato, do PT do Espírito Santo, que já foi delegado, afirma que a medida busca evitar dúvidas na perícia e agilizar a identificação de casos de embriaguez logo após a ocorrência.
7: O que o projeto faz é que em estado flagrancial ele vai ser preso em flagrante. Aí o juiz na audiência de custódia é que vai avaliar se ele vai manter a prisão em flagrante ou se ele vai converter a prisão em flagrante preventivo.
6: Além da testagem compulsória, a proposta veda a concessão de fiança nos casos em que o motorista alcoolizado ou drogado causar a morte de outra pessoa. A medida já foi aprovada na Comissão de Segurança Pública.
1: E a segurança pública pode ganhar novas regras diretamente na Constituição. A chamada PEC da Segurança Pública começa a avançar no Senado após ser enviada à Comissão de Constituição e Justiça. Entre outros pontos, a proposta prevê maior integração das ações de segurança entre União, estados e municípios.
2: Com a escolha de um relator, o texto poderá entrar na fase de discussão. Os detalhes com o repórter Herman Kulitz.
8: A chamada PEC da Segurança Pública busca modificar a Constituição com o objetivo de combater com mais rigor o crime organizado, de ampliar a atuação da Polícia Federal, de criar polícias municipais, de aumentar os recursos para a segurança pública e para o sistema penitenciário, além de trazer outras medidas que ajudem no enfrentamento da criminalidade. Como destacou o relator da proposta, senador Rogério Carvalho, do PT de Sergipe.
9: Para que a gente possa aprovar definitivamente uma emenda constitucional que defina claramente o financiamento do sistema prisional brasileiro, que a gente possa integrar os órgãos de segurança pública, municipais, estaduais e federal, que a gente possa integrar as inteligências e com isso ter mais financiamento e mais gestão da segurança pública, responsabilizando todos os entes federados e assim garantir ao povo brasileiro direito à segurança, à liberdade de ir e vir.
8: Após análise na comissão, o texto poderá seguir para o plenário do Senado, onde precisará de pelo menos 49 votos favoráveis em 2 turnos para ser aprovada.
1: E familiares de pessoas desaparecidas podem procurar até a próxima sexta-feira pontos de coleta em todo o país para fornecer o material genético.
2: O DNA poderá ser comparado com bancos de dados e auxiliar na identificação e localização de desaparecidos. Repórter Rodrigo Rezende.
10: Até a próxima sexta-feira, 28 de agosto, familiares de pessoas desaparecidas podem entrar em contato com as secretarias de segurança dos 26 estados do país e do Distrito Federal para que profissionais façam a coleta de DNA e outros materiais que permitam o auxílio na busca pelos desaparecidos. A presidente da Comissão de Direitos Humanos do Senado, senadora Damaris Alves, do Republicanos do Distrito Federal, afirma que a situação é urgente.
11: A Comissão de Direitos Humanos tem dado uma atenção especial porque hoje no Brasil nós estamos com mais de 100 mil pessoas desaparecidas. E mais de 55 mil são crianças. Onde estão nossas crianças?
10: A coleta de DNA é indolor e deve ser preferencialmente feita por familiares de primeiro grau da pessoa desaparecida, caso de pai, mãe, filhos ou irmãos. Para mais informações, acesse gov.br/MJ.
1: O projeto que transforma em lei o mapa do caminho para zerar o desmatamento e fazer a transição energética no Brasil está em análise nas comissões do Senado.
2: A ideia de mapa do caminho foi apresentada pelo Brasil na COP30 no ano passado em Belém. Repórter César Mendes.
12: O projeto do senador Beto Faro, do PT do Pará, inclui na Política Nacional sobre Mudança do Clima os mapas para uma transição justa à economia de baixo carbono e para o desmatamento zero. Segundo o autor, a medida transforma essas diretrizes em política de Estado e pode servir de referência a outros países em desenvolvimento. O climatologista Carlos Nobre também defende ações de restauração florestal em grande escala.
13: 4 biomas brasileiros estão na beira do ponto do retorno: Amazônia, Cerrado, Pantanal e Caatinga. É essencial que o Brasil vá nessa linha desses mapas.
12: O mapa do caminho vai permitir um planejamento de longo prazo para o Brasil reduzir suas emissões e combater o desmatamento, alinhado com os compromissos internacionais assumidos no Acordo de Paris.
14: Eleições 2026.
1: O dinheiro é um dos combustíveis das eleições. É ele que ajuda a financiar campanhas, pagar equipes, produzir materiais e levar candidatos até os eleitores. Neste ano, quase 5 bilhões de reais estarão disponíveis para a disputa eleitoral.
2: Mas afinal, de onde vem todo esse dinheiro? E como ele é dividido entre partidos e candidatos? A repórter Patrícia Oliveira explica.
15: O fundo eleitoral é formado por dinheiro público e é destinado apenas para as campanhas em ano de eleições. Em 2026, dos quase 5 bilhões de reais para os 30 partidos registrados no TSE, o PL é que vai ficar com a maior fatia, cerca de 882 milhões de reais. A divisão leva em conta o tamanho das bancadas na Câmara e os votos recebidos pelos partidos na eleição anterior para deputado federal. Também considera a representação no Senado e 2% são divididos igualmente entre todas as legendas. Os partidos definem como distribuir a sua parcela entre os candidatos, como explica o cientista político Rafael Favetti.
16: Os partidos, a rigor, podem usar livremente, tal qual a sua diretoria executiva queira usar na campanha. Porém, os partidos prestam contas à Justiça Eleitoral terminadas as eleições.
15: O eleitor pode acompanhar essa prestação de contas dos partidos pelo site do TSE.
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17: Com
2: edição de Paula Groba e trabalhos técnicos de João Lira, o Jornal do Senado fica por aqui. Acompanhe agora as notícias da Câmara dos Deputados. Boa noite.
1: Boa noite e até amanhã.

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1: Projeto estimula energia limpa em assentamentos da reforma agrária.
2: Deputados atualizam regulamentação dos profissionais da radiologia.
1: Propostas ampliam controle sanitário sobre suplementos alimentares.
2: Boa noite. Projetos que ampliam o controle sanitário sobre suplementos alimentares estão prontos para serem incluídos na pauta de votações do plenário da Câmara. Saiba mais sobre o assunto na reportagem de José Carlos Oliveira.
3: O deputado Felipe Carreiras, do PSB de Pernambuco, acredita em rápida aprovação de propostas que ampliam o controle sanitário e as punições para fraudes e publicidade enganosa em torno dos suplementos alimentares. Os três projetos de lei foram recomendados pelo grupo de trabalho que ele coordenou na Câmara dos Deputados, já tiveram o regime de urgência aprovado e, portanto, estão prontos para votação no plenário. Além de criminalização e aumento de multa diante de irregularidades, as propostas têm foco em segurança alimentar.
4: Nós temos a grande chance de ter uma legislação moderna, de referência internacional, na medida que nós procuramos enxergar todos os mercados mundiais que comercializam suplemento. A gente pensa uma proibição e uma multa para a rede social que estiver possibilitando esse tipo de propagação indiscriminada, assim como as big techs que ofertam no Mercado Livre, no Amazon, na Shopee, esse tipo de produto. Pior do que a suplementação inadequada é a substância falsificada. E está entrando no Brasil, sendo sugerida por esses digital influencers que não tem nem formação médica.
3: Entre 2000 e 2025, 63% dos processos analisados pela Agência Nacional de Vigilância Sanitária foram relacionados a suplementos, envolvendo uso de anabolizantes, manipulação do teor de proteínas e rótulos irregulares. Nas audiências públicas promovidas pelo Grupo de Trabalho entre outubro do ano passado e março deste ano, técnicos da Anvisa relataram casos de suplemento ômega 3 feito apenas de óleo vegetal com aroma de peixe, whey protein e creatina à base de farinha com saborizante e substâncias tóxicas do agronegócio em laboratório de suplemento alimentar. Felipe Carreiras deverá ser o relator das propostas de controle sanitário dos suplementos alimentares no plenário da Câmara. O deputado lembrou que as audiências no grupo de trabalho ouviram todos os setores envolvidos, desde as empresas até médicos e nutrólogos. Da Rádio Câmara de Brasília, José Carlos Oliveira.
0: Saúde.
1: Baleia Rossi, do MDB de São Paulo, apresentou projeto que estabelece diretrizes para ampliar a atenção à saúde da mulher durante o climatério e a menopausa no SUS. Ele explica que a ideia é qualificar o atendimento, ampliar o diagnóstico e facilitar o acesso a tratamentos.
2: O texto também institui a Semana Nacional de Conscientização sobre o Climatério e a Menopausa, a ser realizada na primeira quinzena de março. O objetivo, segundo Baleia Rossi, é ampliar a informação sobre o tema, reduzir estigmas e fortalecer as ações de educação em saúde.
0: Previdência.
1: Júnior Lourenço, do Maranhão, é favorável ao projeto que regulamenta a aposentadoria especial de agentes comunitários de saúde e de combate às endemias. Para ele, a medida é importante para garantir direitos previdenciários àqueles que atendem diretamente à população.
2: Júnior Lourenço explica que a proposta prevê aposentadoria com integralidade e paridade aos 50 anos para mulheres e aos 52 para homens, após 20 anos de atividade. O texto também estabelece regras para quem tem tempo de serviço em outras funções.
0: Trabalho.
1: Projeto de Rodrigo Valadares, do PL de Sergipe, cria uma modalidade de aprendizagem voltada a jovens egressos do serviço militar obrigatório. O texto permite que empresas de segurança privada substituam a cota de aprendizes pela concessão de bolsas preparatórias a esses jovens.
2: Rodrigo Valadares explica que o projeto reduz para 19 anos a idade mínima para atuação como vigilante de quem comprovar a prestação do serviço militar e dispensa. Para ele, a medida amplia a inserção de ex-militares no mercado de trabalho e reduz a vulnerabilidade desses jovens.
0: Votação.
1: O projeto que amplia o reconhecimento de profissionais da radiologia foi alterado na Câmara e retorna ao Senado para análise das modificações. Saiba mais com a repórter Sofia Peçanha.
5: A Comissão de Constituição e Justiça aprovou o projeto que atualiza a regulamentação das profissões de técnico e tecnólogo em radiologia e de bacharel em ciências radiológicas. A proposta, já aprovada pelo Senado, altera a lei que regula o exercício das profissões da área desde 1985. Entre as mudanças está o reconhecimento formal das categorias de bacharel, tecnólogo e técnico em radiologia, além da ampliação das áreas de atuação profissional. O texto busca adequar a legislação às novas tecnologias utilizadas em exames e tratamentos de saúde, além de atividades industriais e de segurança que utilizam radiação. O projeto já havia sido aprovado pela Comissão de Saúde. Na reunião, o relator, o deputado Ricardo Silva, do PSD de São Paulo, destacou a importância desses profissionais para o funcionamento dos serviços de saúde.
6: Eles buscam beneficiar os profissionais técnicos em radiologia, os quais têm atuação relevante nos serviços de saúde, principalmente na produção de exames radiológicos indispensáveis ao diagnóstico de patologias.
5: Além de atualizar as regras para o exercício da profissão, o texto determina quem pode obter registro nos conselhos regionais de técnicos em radiologia, estabelece regras para supervisão das técnicas radiológicas e reforça exigências relacionadas à proteção radiológica e à segurança dos trabalhadores e usuários dos serviços. Na prática, a proposta busca dar mais segurança jurídica aos profissionais ao definir quem pode atuar em cada atividade e quais são as responsabilidades de cada função. Durante a votação na Comissão de Constituição e Justiça, a deputada Érica Cocai, do PT do Distrito Federal, defendeu a proposta, afirmando que uma das principais mudanças é o reconhecimento dos tecnólogos em radiologia na legislação.
7: E por fim dizer que nós temos uma legislação que é uma legislação antiga, que não previa o tecnólogo, e tecnólogo agora vai poder fazer concurso público. Tecnólogo vai poder adentrar na saúde como tecnólogo. Portanto, é um reconhecimento.
5: Como a proposta que atualiza a regulamentação dos profissionais das técnicas radiológicas sofreu alterações durante sua análise na Câmara, ela retorna agora ao Senado para análise dessas modificações. Da Rádio Câmara de Brasília, Sofia Peçanha.
0: Desenvolvimento Regional.
2: O grupo do PL do Rio Grande do Sul defende a criação de um regime excepcional para agilizar obras e compras em estados e municípios atingidos por calamidades climáticas. A medida flexibiliza regras de licitação e reduz prazos para acelerar a reconstrução da infraestrutura pública.
1: O projeto também permite contratações simplificadas para obras de prevenção, como drenagem, contenção de encostas e sistemas de alerta. Zucco explica que a intenção é reduzir a burocracia sem abrir mão da transparência e da fiscalização dos recursos públicos.
0: Meio ambiente.
2: Mário Negromonte Júnior, do PSB, pede que a Comissão de Finanças e Tributação realize uma audiência pública para discutir os impactos econômicos, fiscais e patrimoniais da atuação do ICMBio e das unidades de conservação federais em Una, no sul da Bahia.
1: Segundo Mário Negromonte Júnior, as restrições ambientais afetam atividades agropecuárias, investimentos, acesso ao crédito e a arrecadação do município. Ele defende o debate para conciliar a preservação ambiental com segurança jurídica. Jurídica dos proprietários e o desenvolvimento da região.
0: Transportes.
2: A Câmara aprovou e encaminhou para análise do Senado o projeto que prorroga até 2032 a dispensa do adicional ao frete para a renovação da marinha mercante em transportes com origem ou destino nas regiões Norte e Nordeste. André Abidon, do PP do Amapá, observa que a cobrança pode representar de 8 a 40% do valor do frete.
1: De acordo com André Abidon, a prorrogação ajuda a reduzir os custos de transporte e dá mais segurança para empresas planejarem investimentos nas duas regiões. O benefício vale para a navegação entre portos brasileiros e para o transporte por rios e lagos.
0: Economia.
2: Afonso Florense, do PT da Bahia, assina projeto que cria a Lei de Proteção da Soberania Econômica Nacional contra sanções estrangeiras. A proposta proíbe que sanções unilaterais impostas por outros países produzam efeitos no Brasil.
1: De acordo com Afonso Florence, a medida protege a autonomia do país e impede o encerramento injustificado de contas bancárias e contratos por exigências externas. O deputado sustenta que o objetivo é proteger a economia e a legislação de interferências estrangeiras.
2: A proposta de emenda à Constituição que amplia a imunidade tributária de organizações religiosas foi aprovada na Câmara. Gabriel Mota, do União de Roraima explica que o texto também impede a cobrança de impostos na aquisição de bens e serviços necessários ao funcionamento das instituições.
1: Gabriel Mota avalia que a mudança dá mais segurança jurídica à aplicação do benefício tributário. A proposta se estende a creches, asilos, orfanatos, monastérios, seminários e comunidades terapêuticas sem fins lucrativos geridas por essas organizações.
0: Agricultura.
2: Uma comissão aprovou o projeto que institui incentivos à geração de energia limpa em assentamentos da reforma agrária. A repórter Maria Neves tem mais detalhes.
8: A Comissão de Minas e Energia da Câmara aprovou o projeto do deputado Mercinho Lucena, do PSD da Paraíba, que cria incentivos para geração de energia elétrica de fontes renováveis em áreas da União destinadas à reforma agrária. Pelo texto, poderão se beneficiar da lei pessoas físicas ou jurídicas organizadas em cooperativas e associações que representem assentados. Para viabilizar a geração de energia limpa nos assentamentos, a proposta assegura acesso prioritário a linhas de financiamento em bancos públicos e prioridade no licenciamento de obras de rede elétrica. O projeto também permite que o excedente de energia de microgeração e de minigeração distribuída seja adquirido por distribuidoras ou órgãos públicos. De acordo com o relator, deputado Júlio Lopes, do PP do Rio de Janeiro, o projeto cria a possibilidade para que cerca de 1 milhão de famílias acessem novas fontes de renda por meio da comercialização de excedentes energéticos. Na opinião do parlamentar, ao permitir que essas famílias instalem e operem usinas de energia limpa, o projeto cria um ambiente de negócios favorável ao cooperativismo e ao associativismo rural.
9: É um projeto que tem um mérito muito especial de dar àquelas pessoas que estão em áreas destinadas à reforma agrária, portanto, pessoas que não têm propriedade, que não têm terra, que não têm outras possibilidades de desenvolverem projetos de energia e a partir desses projetos terem uma capitalização, terem uma renda. E eu entendi que isso será de grande valia para a capitalização dessas áreas mais pobres do Brasil, ajudando essas populações menos assistida.
8: O projeto que cria incentivos para a geração de energia renovável em assentamentos da reforma agrária ainda será analisado pelas comissões de Agricultura, de Finanças e Tributação e de Constituição e Justiça. Da Rádio Câmara de Brasília, Maria Neves.
1: Marcelo Moraes, do PL do Rio Grande do Sul, é favorável ao projeto que atualiza as regras do crédito fundiário para a compra de imóveis rurais. Segundo o deputado, a proposta torna a política de acesso à terra mais justa ao considerar as diferenças de preços entre as regiões do país.
2: Marcelo Moraes afirma que os limites atuais estão defasados e dificultam o acesso de agricultores familiares ao programa. Para ele, a medida fortalece o crédito fundiário, amplia a inclusão produtiva e contribui para o desenvolvimento regional e a segurança alimentar.
0: Esporte.
1: Arthur Oliveira Maia, do União da Bahia, é autor da proposta que proíbe a publicidade, a propaganda e o patrocínio de apostas de cota fixa, as chamadas bets, em todo o país. O projeto ainda veda a contratação de influenciadores, atletas e celebridades para divulgar as apostas.
2: O texto proíbe também o patrocínio de eventos e a utilização de marcas de bets em estádios, arenas e outras instalações. Arthur Oliveira Maia acrescenta que 20% da área de exposição das plataformas de apostas deve ser destinada a alerta sobre os riscos do jogo.
0: Ciência e tecnologia.
1: Fernanda Coelho Filho, do União de Pernambuco, solicita a criação da Frente Parlamentar em Defesa do Programa Espacial Brasileiro. O deputado entende que o colegiado pode colaborar com a formulação de políticas públicas voltadas para o setor espacial e de inovação tecnológica.
2: Fernando Coelho Filho afirma que a iniciativa visa fortalecer a soberania nacional com o desenvolvimento de programas em telecomunicações e monitoramento climático e territorial. Ele argumenta que a frente vai atuar para garantir recursos orçamentários para o setor.
1: Antônio Doido, do MDB do Pará, celebra a aprovação na Câmara de projeto que impede o bloqueio de recursos do Fundo de Universalização dos Serviços de Telecomunicações. Ele ressalta a importância do FUST no financiamento de ações para ampliar o acesso à internet no país.
2: Antônio Doido avalia que a medida pode assegurar mais recursos para levar internet de qualidade a escolas públicas, áreas rurais e comunidades que ainda não têm atendimento adequado. O texto também prevê mais investimentos para a infraestrutura das próprias operadoras.
1: Juscelino Filho, do Maranhão, é favorável ao projeto que estabelece novas regras para o compartilhamento de postes de energia elétrica por empresas de telecomunicações. A proposta busca ampliar a organização das redes e garantir acesso isonômico à infraestrutura.
2: O texto atribui à ANEEL e à Anatel a definição das regras técnicas e econômicas do compartilhamento e prevê prazo de 5 anos para regularizar ocupações irregulares. A proposta, que tem o apoio de Juscelino Filho, também incentiva a modernização da infraestrutura.
0: Segurança Pública.
1: Mário Frias, do PL de São Paulo, defende ampliar o prazo da prisão temporária em investigações de organizações criminosas e associações criminosas de alta complexidade. A medida vale para casos que dependam de provas como quebras de sigilo e análise de dados digitais.
2: Pela proposta, a prisão temporária poderá durar até 40 dias, com possibilidade de prorrogação por igual período, mediante decisão judicial fundamentada. Segundo Mário Frias, o texto também estabelece prazo de 30 dias para o Ministério Público se manifestar após a conclusão do inquérito.
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6: 22:03.
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7: 22 horas 28 minutos.
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0: Nationalis, Love Live.
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6: 22 horas, 53 minutos.

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0: Choice. Love Live.
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1: 23 horas 45 minutos.

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1: Meia-noite e 21 minutos.
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0: Meia-noite, 30 minutos.
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0: Bom demais!
1: Meia-noite e 35 minutos.
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0: 6h41.
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0: meia-noite, 53 minutos.
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2: 2 horas.
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2: 2:21.

0: 10:12.
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0: 3:51.
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1: 4 horas.
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0: 4:14.
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4: 4:24.
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22: 4:41.
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0: 4:47.
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5: 4 horas, 57 minutos.
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4: Bom dia.

0: Bobby Robson, SOS Coração, agora 5:17.
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0: A gente volta daqui a pouquinho com mais música.

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17: Bom dia, 5:20.

0: Bom dia, 5h23.
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0: Já a gente volta agora às 5h31.
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0: 5h35.

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1: Ter sempre razão. Quanto custa ter sempre razão? Em algum momento, paramos para analisar essa questão? Já pensamos quais são as consequências de sempre querer provar que estamos certos? É claro que defender um ponto de vista é corriqueiro. Colocar nosso posicionamento ou nossas ideias perante um fato de maneira sensata é mesmo saudável. Trocar ideias a respeito de um tema, argumentar a favor de um conceito no qual acreditamos, são posturas naturais e comuns nas nossas relações cotidianas. Porém, quando essa atitude supera todas as barreiras, está sempre como ponto de honra de nossa palavra, quando se torna fundamental ter a razão, qual o preço a ser pago? Quantas vezes nos aborrecemos com alguém pelo simples fato de queremos convencê-lo de que ele está errado em sua forma de pensar? Quem de nós não se pegou transformando uma discussão tranquila em um afrontamento pessoal? Ou ainda, quantas vezes não elevamos o tom da conversa, nos tornamos ríspidos no enfrentamento de ideias? Defendemos nosso ponto de vista como acreditamos ser o mais adequado. E, naturalmente, temos nossa maneira de ver a realidade, conforme nossos valores, conceitos e capacidades. Quatro pessoas, cegas de nascença, ao serem colocadas junto a um elefante, vão conseguir relatar o que puderem tocar do animal. Se não lhes derem a oportunidade de perceber as diferenças entre orelha, cauda, tromba, corpo, terão apenas uma ideia parcial. Não estarão erradas. Apenas cada uma terá somente parte da razão. Muitas vezes isso acontece nos nossos relacionamentos. Temos a nossa percepção, a nossa capacidade de análise. Não quer dizer que estejamos errados ou que não tenhamos razão em nossos argumentos. Porém, não podemos esquecer de que o outro tem sua própria forma de ver, seus valores, suas ideias. Enfrentar-se nessas situações será o duelo de ideias, a briga de argumentos em que quase sempre o que existe de verdade é o desejo de impor nosso raciocínio, nossa argumentação. Inúmeras vezes, em nome de desejarmos provar que a razão nos pertence, usamos nossa palavra como quem está numa batalha, não desejando nunca perder. Ter sempre razão, às vezes, custa o preço de uma amizade. Buscar impor aos outros nossos argumentos repetidamente pode ocasionar o desgaste da relação. Querer estar sempre certo no campo das ideias e reflexões pode causar fissuras nas relações familiares. Assim, antes de buscarmos ter razão, melhor buscarmos a preservação da harmonia. Antes de querermos ser vencedores em nossa argumentação, melhor que tenhamos paz de espírito. A verdade, mais dia menos dia, se fará presente, duradoura, perene. Assim, mesmo quando toda a razão nos pertença, vale refletirmos se devemos continuar nossos duelos de ideias. Talvez o melhor, em determinadas situações, seja utilizarmos nossa capacidade pensante, nosso senso de validação para buscar compreender o próximo. Ao assim procedermos, poderemos entender o porquê dos argumentos alheios, de sua forma de agir, facilitando e aprofundando nossas relações. Dessa maneira, evitaremos o granjear de atritos e dissabores, pesos desnecessários ao nosso coração. Pensemos nisso, mas pensemos agora. Chegamos assim ao final de mais um Pense Nisso. 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
8: 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Agora, 5:57.

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3: Mato Grosso deve confinar cerca de 1.300.000 animais em 2026. O número é 8% menor que o previsto no levantamento anterior. Quase metade dos bois confinados devem ser abatidos entre setembro e novembro.
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20: 6:25. A gente vai ter algumas mudanças na programação hoje aqui da rádio. Eu preciso explicar para você. Às 6:30, nós vamos ter o Primeira Página direto aqui de Cáceres. Geralmente é gerado por Cuiabá, né? E às 7 horas seria gerado aqui por Cáceres. Então, mas o Primeira Página hoje começa às 6:30, já ser gerado aqui por Cáceres. Nós vamos ter hoje, às 7h30, um debate com os candidatos ao Senado por Mato Grosso. E esse debate vai das 7h30 até às 9h. Né? Nós iniciamos todos os dias o Manhã 103 às 8h. Hoje vai ser diferente. O Manhã 103 vai começar às 9h após esse debate com os candidatos ao Senado por Mato Grosso. Então, eu vou tentar explicar aqui mais uma vez para você. Primeira página começa às 6h30, daqui a pouquinho, né? Já com a Fernanda, aqui de Cáceres. Vai até às 7h30, a primeira página, das 6h30 às 7h30. 7h30 começa o debate com os candidatos ao Senado e vai até às 9h. E aí, às 9h, a gente inicia aqui o Manhã 103. Combinado? 6h26 agora.

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0: agora são 6:30. Vem aí informação para você no primeira página.
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0: Bom, bom dia, são 6h33, hoje num horário diferente, porque daqui a pouco, eu te conto porque daqui a pouco, né, a gente vai ter debate, daqui a pouquinho você vai saber um pouco mais sobre isso, mas eu gostaria de te dar um bom dia, um excelente dia para você que acabou de pegar o seu carro, tá levando seus filhos na escola, tá acordando agora, se preparando para trabalhar, hoje quinta-feira, dia 10 de setembro de 2026. Eu sou Fernanda Piva e vamos juntos a partir de agora com informações de Cáceres e, é claro, toda a nossa região. E junto comigo aqui no estúdio, Jaconias Neto. Bom dia, Jaconias.
1: Olá, Fernanda Piva. Bom dia também para você, caro ouvinte. Obrigado pelo carinho da sua audiência, ligado aqui na 103. Satisfação, viu, ter a sua companhia. Já aproveito para te convidar a você a participar conosco. Mande seu comentário, sugestões de reportagem pelo número 99803-5504.
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0: E hoje nós vamos falar porque aqui em Cáceres, 180 casos de picada de escorpião já foram registrados até o dia 4 de setembro.
1: No jornalismo comunitário, moradores do bairro Junco estão reclamando da forte poeira e cobram providências para resolver o problema.
0: E o endividamento no campo já tem reflexo direto aqui em Mato Grosso.
1: Brasil segue nas últimas posições do ranking de educação 2025 e fica atrás de 6 vizinhos latinos americanos em matemática.
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0: E vamos começar atualizando a gente sobre os incêndios aqui na região. Nós estamos nesse período de seca, baixa umidade do ar, um período em que é muito fácil pegar fogo e por isso a gente pede tanta precaução. E o Corpo de Bombeiros de Mato Grosso extinguiu 2 incêndios florestais e continua combatendo outros 5 nessa quarta-feira. Segundo o Corpo de Bombeiros, as equipes trabalham de forma ininterrupta para conter o avanço das chamas, evitar que o fogo se espalhe e proteger vidas, propriedades rurais e também o meio ambiente.
1: Nas últimas 24 horas, Mato Grosso registrou 29 focos de calor. Segundo dados do INPE, foram 23 na Amazônia, 3 no Cerrado e 3 no Pantanal. E o alerta é importante. Desde o 1º de julho, está proibido o uso de fogo para limpeza e manejo nas áreas rurais em Mato Grosso. A proibição vale até o dia 30 de novembro. Já nas áreas urbanas, a queimada é proibida durante todo o ano.
0: E como a gente fala aqui todos os dias, se você viu, se você presenciou, se você está andando de carro e perceber que está pegando fogo, 193, entre em contato com os bombeiros. E é importante que você saiba que colocar fogo é crime ambiental e coloca em risco a população. Por isso, se você ver alguém colocando fogo, você faça também a denúncia, ou pelo 193 com os bombeiros, ou pelo 190 com a Polícia Militar.
1: Do combate às queimadas, agora destacando segurança pública, a insegurança tem mudado a rotina dos moradores de Cáceres, na região de fronteira com a Bolívia. E para a população, o avanço da criminalidade não está relacionado apenas à atuação das forças de segurança. A falta de emprego e de oportunidade para os jovens também é apontada como um dos desafios, acredita?
0: E esse tema foi abordado no segundo episódio da série Me Escute Porque Eu Decido, da TV Centro-América. Cortada pela BR-070, Cáceres está em uma das principais rotas de ligação com a fronteira. A rodovia também é utilizada por organizações criminosas para o tráfico de drogas, transporte de veículos roubados e contrabando.
1: O cenário contribuiu para o andamento da preocupação dos moradores com a segurança. Muros mais altos, câmeras e outras medidas de proteção passaram a fazer parte da rotina de algumas famílias.
0: E a reportagem também mostra que a violência contra a mulher está entre as preocupações da população. Em Mato Grosso, o Ministério Público Estadual já havia registrado quase 30 mil ocorrências de violências contra a mulher no período apresentado pela série.
1: Para os eleitores ouvidos, enfrentar a violência significa também criar emprego, oferecer oportunidades aos jovens, garantir proteção às mulheres e investir em políticas de prevenção.
0: E vamos mudar de assunto, porque quando a gente fala de segurança, a gente também pensa na segurança da nossa família, principalmente na saúde, não é verdade? E aqui em Cáceres, uma das preocupações agora nesse período de seca e nesse período de calor são aparecimentos de escorpiões. Em Cáceres, já foram registrados 180 casos de picadas de escorpião até o dia 4 de setembro. Desse total, 2 casos foram classificados como moderados e outros 178 como leves.
1: Olha, e a atenção precisa ser redobrada nesse período do ano. Entre agosto e outubro, os escorpiões estão em época de reprodução e, por isso, o aparecimento desses animais costuma ser mais frequente.
0: E para evitar que acidentes aconteçam, alguns cuidados simples podem fazer a diferença. A enfermeira da Vigilância Epidemiológica, Chayana Vilela Hatwin, orienta os moradores sobre como proteger a casa e evitar o contato com os animais.
3: Entre as principais precauções para evitar um acidente estão a limpeza dos quintais e dos terrenos e, além da limpeza, evitar o acúmulo de entulhos, de madeira, de telha, de tijolo, porque nesses materiais o escorpião pode ficar escondido. Além disso, também é necessário que se faça a proteção dos ralos, principalmente à noite, porque o escorpião pode retornar na tubulação da fossa, assim como também nas pias. Outra informação importante para evitar os escorpiões é evitar jogar alimentos nos pátios, deixar resíduo de alimentos, porque os resíduos de alimento atraem baratas e pequenos insetos como o grilo, que são os alimentos preferidos dos escorpiões.
1: Olha, mas e se o morador encontrar um escorpião dentro de casa? A orientação é não tentar manusear o animal de qualquer maneira. Colocá-lo em uma vasilha com álcool e levá-lo à vigilância ambiental.
3: Segundo a nossa veterinária da Vigilância Ambiental, Mariana Dias Guimarães, caso um indivíduo encontre um escorpião em casa, se ele puder recolher esse escorpião e trazer na vigilância, é possível fazer a identificação dessa espécie. Então, se o morador encontrar escorpião, é importante que coloque numa vasilha plástica com álcool e traga na vigilância ambiental para que faça-se o reconhecimento dessa espécie. E nessa época, como já foi colocado, é a época que mais pode acontecer acidente.
0: Mas caso aconteça alguma picada, é importante procurar atendimento de saúde. A enfermeira também explica quais são os primeiros cuidados e o que não deve ser feito após o acidente.
3: E se caso o escorpião picar a pessoa, deve-se lavar o local com água e sabão e procurar imediatamente a UPA ou as unidades de saúde, caso seja em horário comercial.
1: Outra orientação é manter a atenção dentro de casa, principalmente nesta época do ano. Limpeza do ambiente, cuidado com locais escuros e proteção ao manusear objetos que ficam parados podem ajudar a reduzir os riscos de acidente.
0: E outra reclamação que a gente foi conferir, é claro, não é sobre escorpiões e é outro problema que também afeta a gente nessa época do ano: poeira. Moradores do bairro Junco, lá na rua Cruzeiro do Sul, estão reclamando da forte poeira e cobram providências para resolver o problema.
1: É isso, no nosso jornalismo comunitário, segundo os moradores, a situação tem se tornado cada vez mais incômoda, principalmente nos horários de maior movimento. A passagem constante de veículos levanta poeira, que acaba invadindo as casas e afetando quem mora e trabalha na região. Dona Maria, de 62 anos, destaca as dificuldades nesse tempo seco em Cáceres.
4: Depois que eles cavaram aqui, o negócio ficou brabo. Crianças estão tudo ficando doente de poeira. Olha, quando chega de noite aqui, é uma nuvem de poeira e dá para ver de longe.
0: Além da sujeira, os moradores demonstram preocupação com os impactos que o excesso de poeira pode causar, especialmente para crianças, idosos e pessoas mais sensíveis a problemas respiratórios.
1: Quem vive no local afirma que a situação já é conhecida e pede que o poder público tome medidas para diminuir a poeira e melhorar as condições da via. Além da poeira, o mato é uma outra reclamação da comunidade do bairro, como destaca Dona Sueli Tomichá.
4: Já pedi a roçagem pro pessoal, entendeu? E eu conversando com o pessoal, pedi pra eles fazer essa roçagem. Sempre feito, todo ano. Esse ano eu não sei por que ainda não roçaram. Pelo menos isso, né? A roçagem das vias de acesso, já que não tem como fazer nada com a poeira, mas a roçagem, né? Porque isso aí é uma forma de prever a segurança das famílias, das mães.
0: Entre as medidas esperadas estão a manutenção da estrada e ações para reduzir a formação de poeira, garantindo mais conforto e segurança para os moradores e também para quem passa pelo local. A comunidade aguarda uma resposta e uma solução definitiva para esse problema e nós vamos tentar falar com a prefeitura para saber o que está sendo feito nos bairros em que ainda não há asfaltamento das ruas.
1: Destacando também, Fernanda, sobre a comunidade. Está com algum problema parecido, só solicitar o jornalismo aqui da TV Centro-América, que vamos estar visitando o seu bairro e levando toda esta situação para as autoridades competentes. 6h44, olha, a Anvisa aprovou o registro de um novo medicamento oral para a prevenção de crises de enxaquecas em adultos. O Aquipita é a base de Atogepando. É indicado para pacientes que tenham pelo menos 4 episódios de enxaquecas por mês e que não tenham uma resposta adequada aos tratamentos disponíveis.
0: O medicamento atua sobre uma via envolvida nos medicamentos da enxaqueca e tem como objetivo reduzir a frequência das crises. Estudos clínicos mostraram a redução na quantidade de dias com enxaqueca entre os pacientes que receberam atogepanto, tanto nos casos de enxaqueca episódica, quanto nos casos de enxaqueca crônica.
1: Entre os efeitos adversos observados estão as náuseas, constipação e fadiga, em geral, de intensidade leve ou moderada. Mas atenção, apesar da aprovação do registro, a Aquipita ainda não tem data, né, para chegar às farmácias brasileiras. Os preços também não foi definido e ainda precisa passar pela regulação da Câmara de Regulação do Mercado de Medicamentos.
0: A enxaqueca afeta cerca de 15% da população mundial e pode causar, além da dor de cabeça, náuseas, vômitos, sensibilidade à luz e ao som. E é uma boa notícia. Você conhece alguém que tem enxaqueca, Jaconias?
1: Bastante, inclusive eu sou uma pessoa que tem bastante enxaqueca, acredita?
0: E você, ouvinte, você tem enxaqueca ou conhece alguém que tem enxaqueca? Porque essa é uma boa notícia para quem sofre com isso.
1: Principalmente para a vida adulta, né, Fernanda?
0: Pois é. E agora nós vamos para o primeiro intervalo. Daqui a pouco a gente volta e na volta, é claro, que a gente vai falar sobre economia e hoje quem fala com a gente é o Gustavo de Oliveira.
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1: Estamos de volta com primeira página. Para você que chegou agora, ótimo dia para você. Vamos começar esse segundo bloco destacando coisa boa. Olha só, Mato Grosso fechou o primeiro semestre de 2026 com crescimento de 3,4% nas atividades turísticas, na comparação com os 6 primeiros meses de 2025. O resultado contrasta com o cenário nacional, que teve queda de 0,9% no mesmo período.
0: Entre os 17 locais onde o IBGE divulga o índice regional de turismo, 11 terminaram o semestre com resultado negativo. Mato Grosso está entre os destaques positivos, junto com Rio de Janeiro, Bahia e Espírito Santo.
1: É importante explicar que os 3,4% não representam um aumento no número de turistas. O índice do IBGE mede o volume de serviços relacionados ao turismo, como hotéis, agências de viagens, alimentação e transporte aéreo.
0: Esse fluxo contínuo de visitantes movimenta toda a cadeia e traz um impacto direto para quem trabalha no guiamento desses roteiros. Essa procura maior exige um planejamento das agências para atender os diferentes perfis de viajante. O empresário e o guia de turismo falam com a gente sobre o assunto.
12: Procura, às vezes, ainda é por famílias. Mas a gente tem aquele viajante também que vem sozinho, que procura aventura, que procura conhecer outros locais, influencers hoje aí que fazem viagens mostrando as belezas que os estados têm. 2026 está sendo um ano muito bom para o turismo em relação, assim, à busca. Mas a gente vê ainda pelos três roteiros que Mato Grosso tem, que é Pantanal, Nobres e Chapada dos Guimarães.
1: Parte desse aquecimento começa na região metropolitana. A ocupação hoteleira em Cuiabá e Várzea Grande subiu 57,76% para 58,52% no semestre, puxada pelas viagens de negócios e eventos, um avanço que também impede investimentos constantes das empresas do ramo. Quem explica é Jack Abud, diretor da ABMT.
13: Os eventos esportivos atraem muito o turista e também o turista de lazer. Cuiabá é a porta de entrada do estado para as principais atrações, Pantanal, Chapada, Nobres. Então a gente observa isso no dia a dia do hotel. A hotelaria, ela precisa estar em constante mudança, em constante atenção ao mercado. Hoje um hotel que não se moderniza, hoje um hotel que não olha para dentro de si, ele acaba ficando para trás. É necessário se adequar a novas tecnologias que sempre estão à nossa porta, e tudo isso é para dar um melhor conforto, uma melhor experiência pro hóspede.
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0: E o dólar fechou essa quarta-feira em alta de 0,51%, cotado a R$5,11.
1: Já a Ibovespa, principal índice da Bolsa Brasileira, caiu 0,93% aos 185.629 pontos.
0: No exterior, o mercado reagiu à escalada das tensões no Oriente Médio e à alta do petróleo. O barril do Brent subiu mais de 3% e voltou a superar a marca de US$100.
1: A alta do commodity aumenta a preocupação com a inflação global e com a trajetória dos juros. No Brasil, além do cenário internacional, investidores também acompanharam o cenário político e eleitoral. No mercado financeiro, o euro teve alta de 0,57% e é vendido a R$5,94.
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0: E falando de dinheiro, As apostas online deixaram de ser apenas uma questão de lazer e passaram também a ser um problema financeiro para muitas famílias. Um novo estudo mostra que começar a apostar pode aumentar as chances de inadimplência e reduzir o acesso ao crédito. E o problema pode ser ainda maior quando a pessoa já está endividada e vê nas apostas uma possível saída. Para entender esse impacto no orçamento e no crédito e até na capacidade de trabalhar, nós vamos conversar agora com o Gustavo de Oliveira. Bom dia, Gustavo.
14: Bom dia e uma ótima quinta-feira a você, fã da Centro América FM que sempre nos acompanha aqui no Primeira Página. E o assunto da coluna de hoje são as bets. Quem perde dinheiro numa aposta pode perder também a capacidade de pagar as contas e conseguir crédito. É o que mostra um novo estudo de pesquisadores brasileiros. Os economistas cruzaram movimentações bancárias com informações de crédito do Banco Central. Compararam pessoas que começaram a apostar com aquelas que não foram identificadas como apostadoras. O resultado merece muita atenção. Começar a apostar elevou em quase 20% a probabilidade de inadimplência. E indicador de atraso no cartão de crédito aumentou cerca de 39%, com limite de crédito caindo 16%. Preste atenção nesse último número. O prejuízo não termina quando a pessoa perde a aposta. Ele também pode ficar com menos crédito para enfrentar uma emergência ou tocar o seu pequeno negócio. Imagina um trabalhador autônomo que perde parte do dinheiro nas bets. Falta recurso para pagar uma conta, ele atrasa o cartão e depois encontra menos crédito disponível para comprar material e continuar trabalhando. A dificuldade financeira acaba atingindo sua capacidade de gerar renda. E aí a espiral negativa parece nunca acabar. Essa pesquisa também traz outro ponto muito importante. Em parte dos casos, o aperto financeiro vem antes da aposta. Ou seja, a pessoa já estava endividada e tenta encontrar no jogo uma saída. E é justamente aí que mora o perigo. A esperança de resolver uma dívida pode acabar aumentando em muito o problema. Aqui em Mato Grosso, essa discussão também interessa ao comércio, aos serviços e à indústria. O Estado não traz uma estimativa específica para endividados aqui, mas o mecanismo ajuda a entender o risco. Quando o orçamento familiar fica comprometido, sobra menos espaço para compras e para o pagamento das contas. Para quem empreende, tem ainda a mistura do dinheiro da casa e o dinheiro do negócio. Uma perda pessoal pode consumir o recurso necessário para repor estoque ou comprar uma ferramenta nova. É preciso fazer uma ressalva, contudo. O estudo acompanha clientes de uma instituição financeira específica. Os números não devem ser aplicados automaticamente a todos os brasileiros. Mas o alerta é muito claro. Aposta não é investimento, não é complemento de salário e não é solução para endividamento. Precisamos de mais educação financeira, de acolhimento para quem perdeu o controle e de responsabilidade na publicidade que vende a ilusão do dinheiro fácil. Porque quando a aposta compromete o orçamento, a conta chega à família, ao trabalho e à economia. Até semana que vem, aqui no Primeira Página.
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1: Agradecemos Gustavo de Oliveira pela sua participação. Agora uma atenção no campo. O endividamento no campo já tem reflexo direto em Mato Grosso. O Estado liderou o país em pedidos de recuperação judicial nos agronegócios no primeiro trimestre deste ano, com 135 solicitações. No Brasil, foram 474 pedidos no período, um aumento de quase 22% em relação ao mesmo período do ano passado.
0: Os dados são da Serasa Experian e reúnem produtores rurais, pessoas físicas e jurídicas, além de empresas ligadas à cadeia do agronegócio. Entre os produtores que atuam como pessoa jurídica, o crescimento foi ainda maior, 73,5%.
1: O cenário é atribuído a uma combinação de fatores, como crédito mais restrito, custos elevados de produção, maior endividamento e as margens mais apertadas.
0: O assunto foi discutido pelo advogado Anthony Martinez, especialista em direito do agronegócio. Segundo ele, o produtor não deve esperar a dívida virar uma bola de neve para procurar orientação.
1: A recuperação judicial é considerada um último recurso. Antes de chegar a esse ponto, o produtor pode avaliar alternativas como a renegociação e o alongamento de dívidas rurais, quando a redução comprovada da capacidade de pagamento.
0: E a orientação é manter o fluxo de caixa da propriedade atualizado e buscar o apoio técnico antes de contratar novos empréstimos ou assinar uma renegociação. A ideia é evitar que uma dificuldade temporária de caixa se transforme em um endividamento cada vez mais difícil de controlar.
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1: A arroba do boi gordo é vendida hoje a R$325,94. Já a arroba da vaca gorda está cotada a R$305,01.
0: A saca da soja abriu o dia sendo vendida a R$134,52. O milho está sendo vendido nesta quinta-feira por R$47,99. E a pluma do algodão é comercializada por R$137,67. Os dados são do IMEA, o Instituto Mato Grossense de Economia Agropecuária.
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1: 6:58. Mato Grosso produziu quase o mesmo volume de milho que a Argentina na safra 2025/2026. Mesmo cultivando uma área de 13% menor, os dados são do Instituto Mato Grossense de Economia e Agropecuária, o IMEA.
0: O estado colheu 58 milhões e 40 mil toneladas de milho, enquanto a produção argentina foi estimada em 64 milhões de toneladas. Isso significa que Mato Grosso produziu cerca de 91% do volume do país vizinho.
1: A diferença fica ainda mais evidente na produtividade. Em Mato Grosso, foram 130 sacas por hectare, em média. Na Argentina, a projeção foi de 127 sacas por hectare.
0: O estado plantou 7 milhões e 430 mil hectares com milho, enquanto a Argentina semeou cerca de 8 milhões e 400 mil hectares. Segundo o IMEA, a produtividade do milho em Mato Grosso cresceu 2,23% em relação à safra anterior. A produção também aumentou 4,69%, passando de 55 milhões e 430 mil toneladas para 58 milhões e 40 milhões de toneladas.
1: O resultado foi impulsionado principalmente pela segunda safra plantada após a colheita da soja, além do uso da tecnologia, o manejo e boas condições climáticas. Com o resultado, Mato Grosso se aproxima ainda mais dos grandes produtores mundiais de milho e, de fato, sendo um passo importante para o agro mato-grossense.
0: Nós vamos agora para o intervalo, daqui a pouco a gente volta, e quando a gente voltar a gente vai falar sobre previsão de tempo, porque tem alerta de tempestade para Cáceres. Música.

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2: São 7:01.
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2: Agora 7:04, um excelente dia para você. E vamos falar um pouquinho de tempo, porque Cáceres e outros 14 municípios de Mato Grosso estão sob alerta amarelo para tempestade nessa quinta-feira. O aviso foi emitido pelo Instituto Nacional de Meteorologia, o IMET, e vale da 1 hora da madrugada até as 11:59 da noite.
3: A previsão é de chuva de até 30 milímetros por hora, podendo chegar a 50 milímetros ao longo do dia. Também são esperados ventos intensos, entre 40 e 60 quilômetros por hora. Há possibilidade de queda de granizo.
2: O alerta é classificado como perigo potencial com baixo risco de falta de energia, danos em plantações, quedas de galhos e alagamento. Além de Cáceres, estão na área do alerta Araputanga, Barra do Bugres, Cuiabá, Curvelândia e Figueirópolis do Oeste.
3: Em caso de tempestade, a orientação é se abrigar debaixo de árvores e evitar estacionar veículos próximos a torres de transmissões e placas de propaganda. Também é recomendado evitar aparelhos eletrônicos ligados à tomada. Em caso de emergência, a população pode acionar a Defesa Civil pelo 199 ou o Corpo de Bombeiros pelo 193.
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2: E agora são 7:05, nós estamos aí com 25 graus, bem mais fresco do que a gente está acostumado. Mas a previsão é de sol, muitas nuvens, período de céu nublado e à noite tem pancada de chuva. A mínima hoje pode chegar a 25, mas a máxima pode chegar a 36 graus. E a umidade relativa do ar vai estar entre 44% e 87%.
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3: Olha, Mato Grosso já registrou nos 6 primeiros meses deste ano mais conflitos pela água do que em todo o ano de 2025. Segundo o levantamento da Comissão Pastoral da Terra, foram 10 ocorrências entre janeiro e junho de 2026 contra 8 registradas durante todo o ano do ano passado.
2: Com 10 casos, Mato Grosso está entre os estados com mais conflitos pela água no Brasil. O estado fica atrás apenas do Pará, que teve 17 ocorrências, de Minas Gerais com 11 e empata com o Amazonas.
3: Os conflitos envolvem principalmente disputas pelo acesso de uso de água em áreas afetadas pelo avanço da agricultura, além de barramentos e contaminação de restrições.

0: 27 para 6 casos no período.
1: Mas não só é a água que gera conflito aqui. A gente também tem um outro problema, que é o desmatamento dentro do Pantanal. E a SEMA de Mato Grosso prorrogou por mais 60 dias o prazo para concluir os estudos que vão definir como poderá funcionar a atuação remota por desmatamento em áreas campestres do Pantanal.
0: Com a prorrogação, o grupo de trabalho criado pelo Estado terá até dia 30 de outubro para apresentar o relatório final. A proposta em estudo é usar alertas de desmatamento obtidos por monitoramento remoto com a base de procedimentos de fiscalização e eventuais atuações.
1: Mas atenção, a portaria publicada no Diário Oficial não cria novas multas e nem muda, por enquanto, as regras de fiscalização. A SEMA ainda está definindo quais critérios técnicos e procedimentos deverão ser adotados.
0: O grupo já realizou reuniões e uma vistoria técnica no campo, mas a secretaria diz que ainda é preciso consolidar as informações, analisar dados e concluir o relatório.
1: A portaria também não detalha quais tecnologias serão utilizadas, nem em quais situações um alerta de desmatamento poderá resultar em uma autuação. Essas definições devem aparecer no relatório final do grupo de trabalhos. Mas é claro, né, Jacorias, que não são só notícias ruins que a gente tem da nossa região, não.
0: Ah, é verdade. Olha só para esse próximo assunto, caro ouvinte. Entre julho e setembro, o Pantanal mato-grossense ganha novas cores durante a estação seca. Árvores nativas florescem e transformam as paisagens com tons de cor de rosa, amarelo, roxo e branco. Um dos destaques é o ipê rosa, ou a piúva, símbolo do Pantanal. A árvore perde as folhas e fica coberta pelas flores, criando um forte contraste, né, da vegetação mais seca aqui, principalmente no município de Cáceres.
1: E se você que anda na rua, outro destaque é o ipê amarelo, que é conhecido em Mato Grosso como para tudo. As flores amarelas também se destacam nessa época do ano. O cambará, com suas flores amarelas, é outra espécie característica do bioma. Em algumas regiões, as árvores formam os chamados cambarazais.
0: Quem percorre o Pantanal nesta época pode observar essa flora em locais como estradas, parques, portos cercados e a transpantaneira. Além de belezas, a flora tem papel importante no equilíbrio do ecossistema, ao oferecer alimento para abelhas, borboletas, beija-flores e outros polinizadores.
1: E se você que está procurando um lugar para viajar e você acha que você precisa ir longe para descobrir belezas, você está muito enganado. Você pode tirar umas férias, descansar e de quebra conhecer paisagens de tirar o fôlego. Mato Grosso tem cidades com muita beleza natural, estonteantes e muita história.
0: Olha, um desses destinos é Vila Bela da Santíssima Trindade, no oeste do estado, próxima à fronteira com a Bolívia. A cidade foi a primeira capital de Mato Grosso e reúne atrações para quem gosta de natureza e também de história.
1: No Parque Estadual Serra Ricardo Franco está a Cachoeira do Jatobá, com mais de 200 metros de queda. O local também abriga o Cânion do Jatobá, onde as águas cristalinas podem ganhar tons de azul, verde, dependendo da luz do dia.
0: E no centro da cidade, as ruínas da Igreja Matriz da Santíssima Trindade guardam mais de 2 séculos de história. A construção começou ainda no século XVIII. Vila Bela ainda tem uma forte herança cultural afro-brasileira. É uma natureza marcada pela transição entre Amazônia, Cerrado e Pantanal. Uma opção para quem quer conhecer o Mato Grosso e vai muito além dos grandes centros.
1: Agora vamos mudar de assunto. Nós estamos cada vez mais perto do dia da eleição e, falando sobre a eleição de 2026, a gente tem o tema campanha limpa. É uma ideia desenvolvida pela Justiça Eleitoral, o que já está sendo orientada em toda a região oeste. Em uma das reuniões, a promotora eleitoral Alice Arruda, ela também fala sobre a importância de eleitores, candidatos, partidos e todos os envolvidos conhecerem os seus direitos e deveres durante as eleições de 2026.
2: Então, a nossa ideia foi fazer uma ação educativa, né? Porque a gente tem a peixa, no caso eu falo que serve para o eleitoral, a gente está só punindo. Então, a nossa ideia hoje foi inverter. Foi fazer uma ação educativa, propositiva.

0: legislativa, conversando com os partidos políticos, conversando com as diversas lideranças aí da cidade em termos de eleição, para que possamos dar ideias, sugestões, para que possamos apresentar soluções em conjunto para uma eleição mais limpa, para uma eleição mais ambientalmente correta para a nossa cidade e para as outras que fazem parte da nossa zona eleitoral.
1: Um dos principais temas foi a poluição eleitoral, especialmente o descarte irregular de santinhos e outros materiais de campanha nas vias públicas. A promotora defendeu uma atuação preventiva e educativa, com a participação de todos envolvidos na busca por soluções que também sejam ambientalmente corretas.
2: Durante o encontro, foi lembrado que, nas eleições passadas, algumas pessoas e grupos foram notificados por irregularidades relacionadas à doação de dinheiro. A promotora explica o porquê dessa fala.
0: Eu fiz essa fala especificamente porque o que acontece? Nas eleições passadas, as pessoas fizeram muitas doações para partidos políticos ou então para candidatos, inclusive de outros estados, tá? E as pessoas às vezes não têm consciência que existe uma lei eleitoral que veda que a pessoa doe mais do que 10% da sua renda anual para um partido político. E as pessoas às vezes por desconhecimento começaram a fazer essas doações e o Ministério Público é notificado pela Receita Federal quando há o cruzamento do CPF. E aí eu tive que mover muitas ações contra pessoas, pedindo aplicação de multa, porque acaba que a pessoa tem que pagar multa para a Justiça Eleitoral. Então, a minha intenção foi alertar as pessoas para que, se forem fazer doações, que observem a lei eleitoral para evitar dor de cabeça depois.
1: Como uma das propostas, também foi discutida a devolução dos santinhos e materiais de campanha que não forem utilizados. Esses materiais poderão ser destinados a equipes de reciclagem, evitando o descarte irregular.
0: O que acontece? Nós, do Ministério Público Eleitoral, a Justiça Eleitoral também, nós estamos com uma campanha esse ano para que os partidos peguem as sobras dos materiais, ou seja, aquelas bandeiras que depois não têm utilidade nenhuma, santinho, panfleto, tudo que sobrar, que esses partidos, esses candidatos, eles concentrem isso e entreguem no cartório eleitoral. Por quê? Porque esse material, que depois vai ficar só sujando a cidade, ia ficar só sujando os lixões, os aterros sanitários, que este material vai servir para associações de catadores, de reciclagem, para que seja feito um uso econômico sustentável. Então, nós vamos fazer essa doação, vamos registrar o partido que mais entregar material de sobra, e aí poderemos, então, que essas associações, que são muitas das vezes pessoas vulneráveis, pessoas que usam o lixo para retirar ali o sustento da própria vida.
2: E a proposta agora é que os partidos se organizem para devolver o material não utilizado. Aquele que realizar a maior devolução terá o registro dessa participação, como forma de incentivar uma campanha mais responsável e sustentável.
1: É um momento muito importante, de fato, e, é claro, a conscientização de todos. Olha, os candidatos ao Senado por Mato Grosso terão um novo espaço para apresentar propostas e debater ideias. Hoje, quinta-feira, dia 10 de setembro.
2: O debate é promovido pelo portal Primeira Página e também pela Centro América e começa logo após o nosso intervalo.
1: O debate será dividido em dois blocos. No primeiro, os candidatos respondem às perguntas com temas determinados. No segundo, as perguntas serão de tema livre. E na sequência, os candidatos terão um minuto para as considerações finais. É daqui a pouco.
2: Nós vamos agora para o nosso intervalo e a gente volta com o nosso último bloco, você que chegou agora. Então, depois das 7h30, vai começar esse debate ao Senado e aí vai até às 9 horas da manhã. Daqui a pouco a gente volta e a gente vai falar no próximo bloco sobre educação.

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9: Estamos de volta com a primeira página e destacando educação. Olha só, o ranking da educação no Brasil segue nas últimas posições do PISA 2025 e fica atrás de 6 vizinhos latinos-americanos em matemática. O resultado foi divulgado hoje pela OCDE. Entre os 89 países com os dados em matemática, o Brasil ficou na 71ª posição, é isso, né, produção? Com 377 pontos e ficou atrás do Uruguai, Chile, México, Costa Rica, Peru e Colômbia.
10: Em ciências, o Brasil marcou 409 pontos e ficou na 67ª entre os 90 países. Em leitura, foram 408 pontos e ficou em 52ª posição entre 89 participantes.
9: Apesar das posições no ranking, o OCDE considera o desempenho brasileiro estatisticamente estável em relação a 2022. O alerta é que 43,8% dos estudantes ficaram abaixo do nível mínimo das três áreas.
10: E ainda falando, os dados também revelaram que os alunos de países ricos tiveram em 2025 o pior desempenho escolar da história do PISA. A queda aparece nas três áreas avaliadas: leitura, matemática e ciência.
9: Na média do OCE, a leitura perdeu 28 pontos na última década. Em matemática, a queda foi de 22 pontos e em ciência de 7 pontos. Segundo a OCDE, 20 pontos equivalem a cerca de um ano de aprendizado.
10: A piora já vinha sendo registrada antes da pandemia. Entre os fatores apontados estão a leitura mais rápida, o excesso de telas, a falta de interesse e o uso sem supervisão da inteligência artificial.
9: No Brasil, o desempenho ficou estável em relação a 2022, mas em um nível baixo. O resultado mostra que a crise da aprendizagem não é um desafio apenas para brasileiros.
10: Mas você sabia que toda essa crise também tem muito a ver com a participação da família na escola? A participação dos pais na vida escolar pode fazer completamente a diferença, não só no desempenho dos alunos, mas também na forma como eles enfrentam os desafios do dia a dia. A professora Sueli da Rocha, ela destaca que o acompanhamento da família ajuda a criança a se sentir mais segura e mais confiante.
0: Observamos que a maioria das crianças que são acompanhadas pelos pais, sendo levando na escola, orientando eles nas tarefas, acompanhando eles nas atividades extradisciplinares na escola, essa criança é uma criança feliz, uma criança confiante, uma criança que consegue resolver os conflitos na sala de aula, até mesmo na hora do recreio. E a gente vê que o rendimento dessa criança é bem alto, que ela consegue resolver tanto os conflitos como as tarefas deles.
9: Mas nem sempre esse acompanhamento é possível. Segundo a professora, muitas crianças são criadas pelos avós, que já estão sobrecarregados com os cuidados de vários netos. Em outros casos, os pais passam grande parte do dia trabalhando e não conseguem oferecer a atenção que a criança precisa.
0: A gente observa que muitas das nossas crianças são criadas pelos avós. Muitas vezes esse avô está supercarregado com mais outras crianças, outros netos, e a mãe é ausente pelo trabalho, não consegue dar essa atenção que essa criança precisa.
9: E essa ausência pode aparecer também na rotina escolar. Há crianças que chegam à escola sem ter feito as tarefas e até mesmo com dificuldades relacionadas à higiene pessoal. Nessas situações, a escola acaba assumindo o papel que vai além do ensino.
0: Geralmente as nossas crianças chegam com uma tarefa sem fazer na escola. Muitas vezes a gente vê que ela não tem um cuidado na sua higiene pessoal, né, o básico. Mas assim mesmo a gente acolhe essa criança, a gente tenta ajudar, dando essa atenção na escola para que essa criança possa avançar e fazer com que ela acredite nela, que ela pode e ela é capaz de avançar tanto quanto outras dentro da sala de aula.
10: E é no ambiente escolar que muitos alunos encontram acolhimento, incentivo e o apoio necessário para recuperar a autoestima. O professor, além de ensinar, muitas vezes se torna amigo, agente motivador e parte importante da rede de apoio dessa criança. E é com esse amparo, dentro e fora da escola, que ela pode ganhar confiança para se desenvolver e construir o próprio caminho.
9: 7:24. Ainda destacando sobre educação, professores da educação básica que querem avançar na formação acadêmica podem ter uma nova oportunidade de fazer a pós-graduação gratuitamente. O governo federal anuncia mais de 6.800 vagas em programas de mestrado, doutorado e formação voltada à educação inclusiva. Segundo o Ministério da Educação, são 5.824 vagas para mestrado, 332 para doutorado e outras 700 voltadas à educação inclusiva. A iniciativa faz parte das ações de formação e valorização dos professores da educação básica. O programa Mais Professores para o Brasil prevê estar entre as ações com a formação contínua e a oferta de mestrado profissionais em parceria com instituições de ensino superior. Os editais e os prazos de inscrições devem ser acompanhados pelos portais de formação Mais Professores do Ministério da Educação. É importante ficar atento porque os prazos e as regras podem variar de acordo com cada curso.
10: E vamos agora para aquele momento que você pediu e a gente atendeu. Nós vamos com o nosso Momento Esporte hoje aqui do estúdio, porque ontem tiveram jogos muito bons, não
9: é
10: verdade?
9: É verdade, eu torci pro meu Corinthians, viu? Pela Taça Libertadores, o Palmeiras ganhou da LDU por 1-0. Já o Corinthians empatou com o Estudiantes na Argentina. Também o Santos, já pela Copa Sul-Americana, ganhou do Atlético Mineiro por 2-0. E hoje também tem jogo, né, Fernanda?
10: Hoje tem. Hoje a gente continua com a Taça Libertadores. O Independiente del Valle enfrenta hoje o Flamengo às 8:30 da noite. E na Copa Sul-Americana, o Cienciano enfrenta o Montevideo City Torque às 8:30 da noite também.
9: Lembrando que as emoções são aqui na Rede Centro-América de Comunicação. Olha, um jovem de São José dos Quatro Marcos, no oeste de Mato Grosso, está dando um importante passo na carreira no futebol. O Everton Rian, que começou na trajetória esportiva no município, assinou o contrato com Sociedade Esportiva Palmeiras.
10: E olha só, a história começou na Escolinha Furacão, que é comandada pelo professor Aguinaldo, que há mais de 20 anos trabalha na formação de jovens atletas em Quatro Marcos.
9: Depois, Everton passou pelo PSTC, Clube Tradicional de Formação de Jogadores, onde se destacou e terminou a última temporada como artilheiro.
10: Na última semana, o diretor de futebol do PSTC, Renan Silva, esteve na Academia de Futebol do Palmeiras, lá em São Paulo, para acompanhar as apresentações e a assinatura dos contratos das novas transferências, entre elas, a de Everton Rian.
9: Que bacana, a chegada ao Palmeiras é uma conquista para o jovem atleta e também um motivo de orgulho para São José dos Quatro Marcos. A trajetória mostra que no interior, grandes sonhos também podem começar em uma escolinha de futebol.
10: E agora, vamos mudar de assunto, porque a Caixa Econômica Federal tem greve de funcionários nessa quinta-feira. Mesmo com a paralisação, o banco ele mantém os canais digitais e o atendimento por aplicativos.
9: A greve afeta agências em diferentes regiões e pode reduzir o atendimento presencial. Para quem precisa resolver alguma questão hoje, a orientação é priorizar o aplicativo Caixa, ou a internet bank e os terminais de autoatendimento.
10: A paralisação está ligada a negociações trabalhistas dos empregados. O cliente que precisar de atendimento presencial deve verificar antes se a agência está funcionando.
9: Olha, atenção para esse próximo assunto. Alexandre de Moraes deve fazer o pronunciamento hoje sobre a crise no Supremo Tribunal Federal. A manifestação ocorre após o presidente da corte, Edson Fachin, retirar Moraes do comando no inquérito da fake news.
10: Fachin também marcou para a próxima terça-feira, dia 15, uma sessão para analisar as mensagens trocadas entre Moraes e o ex-banqueiro Daniel Vorcaro. O material está no centro da crise envolvendo o ministro e o Banco Master.
9: Fachin também assumiu a relatoria do inquérito e manteve válidas as decisões tomadas por Moraes até agora. A expectativa agora é pelo pronunciamento do ministro pelos próximos passos do Supremo.
10: E agora nós estamos chegando ao fim. Você vai para Cuiabá agora acompanhar o debate do Senado. Que Deus abençoe a cada família. E na terça-feira estou de volta. Amanhã você vai ficar aqui com o Jaconias Neto.
9: É isso aí. Bom descanso e até amanhã para vocês, caro ouvinte.

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0: Olá, muito bom dia para você sintonizado na Centro América FM e a você internauta que está conectado no portal primeirapagina.com.br/MT. Eu sou Thiago Terciotti, estamos ao vivo, direto do auditório da Centro América, para mais um debate promovido pela Rede Mato Grossense de Comunicação, desta vez com os candidatos ao Senado por Mato Grosso. Candidatos de partidos com representatividade no Congresso Nacional, conforme as regras do Tribunal Superior Eleitoral. E é mais uma boa oportunidade para você comparar as propostas de cada um e decidir o voto pensando no futuro do nosso Estado. Você vai acompanhar com a gente a seguinte dinâmica. Três blocos. O primeiro com temas livres, o segundo de temas determinados e o terceiro também com temas livres, além das considerações finais. Os candidatos é que vão administrar os tempos e eu detalho as regras ao longo do debate. Os posicionamentos no estúdio foram definidos por ordem alfabética, da esquerda para a direita do vídeo em nossa transmissão. E eles estão aqui, a postos, para falar diretamente a você, a todos nós que vamos decidir o futuro de Mato Grosso. Apresentamos agora os candidatos. Fávaro, do PSD. Galvan, do Avante. Janaína Riva, do MDB, foi convidada e a sua participação foi confirmada em reuniões com representantes do partido, mas ela não veio. Margarete Buzetti, do PP. Mauro Mendes, do União, que também foi convidado e a sua participação foi confirmada em reuniões com representantes do partido, mas ele não veio. Pedro Taques, do PSB. E Zé Medeiros, do PL. Preciso reforçar que as regras acordadas entre os candidatos não permitem falar fora da vez e nem exibir documentos e objetos. O direito de resposta poderá ser solicitado pelo candidato que se sentir ofendido moralmente. Não vale para avaliações negativas sobre propostas ou desempenho administrativo. Para fazer esse pedido, o candidato deve manter a mão levantada até que eu perceba a solicitação. E esse pedido será avaliado por nossa equipe no menor tempo possível. Se for concedido, o candidato terá um minuto para se defender dentro do tema. Eu lembro também que cronômetros foram colocados em local visível aqui no auditório e indicam o tempo de cada um. Vamos começar o debate. Nesse primeiro bloco, teremos perguntas de temas livres. Os candidatos escolhem o assunto que vão perguntar. Teremos uma rodada para cada candidato perguntar e o tempo será de 3 minutos e 30 segundos. 1 minuto e 30 para o candidato que inicia a fala e 2 minutos para quem responde na rodada. Cada candidato administrará seu tempo entre perguntas, respostas, réplicas e tréplicas. Conforme as regras, nessa rodada, caso os candidatos presentes no debate queiram, podem solicitar 30 segundos para direcionar uma pergunta que fariam a um dos candidatos ausentes, Mauro Mendes ou Janaína Riva. Esse pedido deve ser informado antes da escolha do candidato com quem irá debater dentro do tema livre com os candidatos presentes. Segundo a sequência que foi definida em sorteio, o candidato Pedro Taques, do PSB, faz a pergunta agora de tema livre. O senhor já tem para quem fará a pergunta ou se usará o tempo de pergunta para algum candidato ausente? Candidato.
1: Eu perguntaria para o Mauro Mendes se ele iria demonstrar aqui que os 14 milhões, dos 308 milhões de reais
0: então,
1: roubados...
0: Vamos começar a contar o tempo do senhor, porque a gente libera os 30 segundos para o senhor direcionar a pergunta que faria para o candidato. Repetir? E aí a gente começa a contar o tempo do senhor agora.
1: Okay? Ok? Eu iria perguntar ao Mauro Mendes se ele vai ter a coragem, como está no lema da campanha dele, de mostrar o extrato que nós mostramos aqui, a conta que recebeu 14 milhões de reais dos 308 milhões de reais. Mas ele fugiu, eu não tenho como perguntar isso, né, porque ele está buscando um mandato para fugir da justiça, nós queremos fazer justiça. Eu perguntaria isso a ele.
0: E para quem o senhor direciona o questionamento entre os candidatos presentes?
1: Eu quero perguntar ao candidato Fávaro.
0: Então, o tempo do senhor para a pergunta começa a contar agora.
1: Sim. Candidato Fávaro, bom dia. Dentre as mudanças necessárias que precisam fazer hoje no Brasil, a principal, na minha avaliação, é mudanças significativas no Supremo e também em relação ao crime de responsabilidade ou impeachment. O senhor, voltando ao Senado, continuando no Senado, qual proposta o senhor apresentaria nesse sentido?
2: Muito obrigado, eu queria agradecer a TV Centro-América pela oportunidade, parabenizar todos os candidatos que aqui estão presentes e lamentar a ausência daqueles que não vieram para o debate em desfavor dos eleitores mato-grossenses. O Brasil hoje, candidato Pedro Taques, vive um momento muito difícil, de incertezas. É muito importante o fortalecimento da democracia, do respeito dos poderes constituídos. Um país onde não tem os poderes constituídos fortes e soberanos acaba gerando incertezas, e as incertezas atrapalham o crescimento e atrapalham os empregos. O Supremo hoje, nós vivemos o pior momento da história. Todos os envolvidos nos casos relatados deveriam se afastar do cargo. Não estão fazendo. Deveriam dar explicações claras e transparentes. Não estão fazendo. Por isso, eu defendo que o Senado Federal comece uma mudança de postura com relação ao Supremo Tribunal Federal e abrindo imediatamente o processo de impeachment. Que no processo de impeachment eles terão que ser implicados, terão que se explicar. E, além disso, terão o amplo direito de defesa. Mas, se confirmados os casos, eu não hesitarei em votar por impeachment do ministro Supremo. É importante dizer também que nós precisamos reestabelecer o modelo de escolha de ministros supremos. Não pode ser amigos de A ou de B para ser ministro supremo. Nós temos que estabelecer data para entrada e data para saída, não do jeito que está hoje.
0: O senhor ainda tem 1 minuto e 7, candidato Pedro Taques.
1: Agradeço a resposta. Eu defendo mudanças no Supremo. Primeiro, mandato para ministro do Supremo, mandato de 12 anos, a mudança da idade mínima de 35 para 60 anos no Supremo, e também defendo a proibição de decisões monocráticas, ou seja, decisões individuais. O Alexandre de Moraes não é Supremo, quem é Supremo é o Tribunal. O André Mendonça não é Supremo, é o Tribunal. A proibição de decisões isoladas melhora o Supremo. E retirar do Supremo o julgamento de senadores e deputados, que os senadores, no momento de aprovar o nome do ministro do Supremo, ele fica com medinho, porque ele quer se proteger. 70% do Senado tem rabo preso, e por isso, para estar no Senado, precisa ter coragem. Eu defendo a retirada disso, e hoje eu defendo sim o início do processo de crime de responsabilidade do ministro do Supremo, André Mendonça, Alexandre de Moraes. Eu, Davi Alcolumbre, tenho uma proposta, eu tenho, para que ele tenha o prazo de 30 dias para dar início ao processo de crime de responsabilidade.
0: O tempo do candidato acabou, o candidato Fávaro ainda tem 27 segundos.
2: Defender a instituição não significa defender os membros da instituição. Eu defendo um Supremo Tribunal Federal forte, para que possa trazer segurança jurídica e credibilidade. Os fatos corridos são muito graves e nós precisamos apurar. O Senado não pode se emitir. Eu venho declarando repetidamente. Está na hora de abrir o processo de impeachment aos acusados.
0: Eu agradeço aos candidatos, e quem segue nessa rodada é o candidato Fávaro, do PSD, para quem o senhor fará a pergunta.
2: Eu gostaria de fazer essa pergunta a todos os candidatos, porque é um tema muito relevante. Como não estão, o eleitor poderia, durante o período da campanha, questionar e saber como pensa cada um dos candidatos ao Senado em Mato Grosso. Como eu tenho que escolher um, eu vou escolher a candidata Margarete Musetti.
0: Então, o tempo do senhor começa a contar, candidato.
2: Candidata, qual a sua opinião sobre a escala 6x1?
3: Bom dia, primeiro, a Tiago, bom dia aos ouvintes, aos eleitores e eleitoras, às famílias de Mato Grosso. É um prazer estar aqui falando com vocês. O que eu penso da escala 6x1 ou 5x2 é que não deveria ser discutido em época de eleição. Jamais deveria ser discutido em época de eleição. Que ser discutida com os setores envolvidos. Aí nós podemos falar da escala 6x1. Nós temos já vários setores que fazem 5x2 há muito tempo. O que eu discordo é colocar na Constituição jornada de trabalho. Jornada de trabalho jamais deve ir para a Constituição. Ela tem que ser um acordo livre entre patrão e empregado ou dentro da CLT e ser respeitado. Hoje, não pela escala 5x1 ou 5x2, você não pode respeitar nem os acordos feitos pelos sindicatos. Então, eu penso que nós temos que dar a oportunidade do trabalhador escolher o seu tempo, o que quer fazer, para que ele cuide da sua vida, para que ele cuide. E eu tenho dentro do meu plano que as pessoas possam realmente cuidar das vidas, da vida dela. Mas pôr na Constituição jornada de trabalho, sou expressamente contra.
2: Bom, eu quero dizer ao eleitor, de forma muito reta e muito concisa, eu sou a favor do fim da escala 6x1. Nós não viemos do mundo só para trabalhar. Imagine você, trabalhador e trabalhadora, que trabalha segunda, terça, quarta, quinta, sexta, sábado. No domingo, você chega em casa, tem casa para limpar, roupa para lavar, roupa para passar. Você tem que cuidar da alimentação familiar, tem que ir no mercado fazer compra. Que dia que você vai visitar os pais? Que dia que o seu marido vai jogar futebol com os filhos, vai se divertir, vai na igreja? Nós precisamos dar um ambiente de trabalho e de descanso favorável ao cidadão brasileiro. É óbvio que tem atividades econômicas que precisam de alguma alteração nessa escala 5x2 nova. Por exemplo, altamente demandante de mão de obra, transporte, a pequena empresa que tem quase familiar um ou dois funcionários. Por isso, o papel do Estado na regulamentação e garantir o crescimento econômico sem atrapalhar a economia. Mas, em primeiro lugar, as pessoas. Em primeiro lugar, os trabalhadores. O bem-estar dos trabalhadores é a principal meta do ser humano aqui na Terra.
0: Candidata Margarete, a senhora ainda tem um tempo.
3: Olha, eu também sou a favor, tanto que a nossa empresa faz a escala 5x2. Ela já cumpre a escala 5x2. Eu sou contra colocar na Constituição. E cuidar da vida das pessoas é o que me interessa. Inclusive, eu tenho dentro do plano Nossas Vidas, cuidar das pessoas.
0: Candidato Fávaro, ainda tem um tempinho também?
2: Bom, é importante dizer que o eleitor procure saber de todos os candidatos. Quem defende o trabalhador e a trabalhadora? Quem está ao lado de quem realmente trabalha no Brasil?
0: Obrigado aos candidatos. E o próximo a ser sorteado, que foi sorteado previamente a perguntar, é o candidato Zé Medeiros, do PL. Nesse momento, o candidato tem como opção para direcionar o questionamento o candidato Galvan e Pedro Táxi, dentro dessa dinâmica, para que todos perguntem e todos respondam dentro desse bloco. Candidato, para quem vai o questionamento?
4: Vai para o candidato Galvan.
0: O tempo do senhor começa a contar agora.
4: Galvan, durante a CPMI do INSS, o Brasil se deparou com um verdadeiro assalto aos aposentados, por parte de associações e sindicatos, por parte de instituições bancárias, de forma que o aposentado via no seu lerite um pequeno desconto e aí não sabia de onde estava vindo aquilo, não tinha como se defender, o telefone do INSS não resolvia e foi aberta uma CPMI. Durante a votação em que iria votar os requerimentos para, por exemplo, investigar a participação, agora já comprovada, do filho do presidente da República, Lulinha, nós tínhamos a senadora Margarete Busetti para votar e ela iria votar a favor. O ministro da Agricultura, ele deixou o cargo e assumiu como titular para poder livrar o Lulinha. O que você tem a dizer sobre essas trocas de quem está no cargo para voltar, simplesmente para votar um tema só?
5: Bom, primeiro... Vamos selecionar aí? Bom, primeiramente, acredito que é um assunto, deputado Zé Medeiros, hoje candidato ao Senado, a todos que nos acompanham, quero agradecer o tempo dado aí para quem está nos acompanhando, aqui também para a própria TV Centro-América, para a gente levar esclarecimentos a toda a população de Mato Grosso. Que acredito que estamos aí num momento crucial das nossas vidas, do cidadão de um modo geral. Sobre a pergunta sua, deputado Medeiros, é uma vergonha o que está acontecendo nesse Brasil. Como o próprio vice-presidente já falou lá atrás, que os ladrões estavam voltando ao poder e ele veio junto. O que é que você mais pode esperar de alguém que apoia um desgoverno desse, que já estava envolvido em corrupções já do primeiro mandato, do segundo mandato, de quem o recolocou lá também, com a própria Dilma, como ela foi caçada depois em 2016. De quem apoia um desgoverno desse, eu não podia esperar outra atitude aqui do senador Carlos Favro, a época ministro, aonde saiu da casa para tomar a liberdade, que tenho certeza também que a senadora Margarete votaria favorável a intimá-lo, sair do poder para chegar e para livrar o filho do presidente, porque nós temos chamado de presidente esse desgoverno, infelizmente está lá cumprindo o cargo. Como também não vi nada até hoje, agora ele falando, dizer impeachment de ministro que você faz necessário, será que só agora está percebendo? Agora que a coisa está implodindo, que tenho certeza que muitos daqueles ministros vão parar na cadeia, não podemos esperar nada, mas nada de qualquer um dos senadores, como tem mais de 60 hoje no país, somos três aqui do Mato Grosso para dizer a verdade sobre esse assunto. Votar contrário a se envolver uma pessoa que simplesmente tinha um emprego lá no zoológico, de repente ele fica rico. Então não tinha o que esperar outra coisa disso dele, não. É só isso mesmo que ele sabe fazer, apoiar esse desgoverno que está lá.
0: Eu agradeço aos candidatos e o candidato Favro havia feito uma solicitação de direito de resposta que já foi analisado pela nossa equipe. Esse direito não foi concedido e a gente segue nesse debate lembrando que cada embate entre os dois candidatos tem um tempo de 3 minutos e 30. 1 minuto e meio para o candidato que pergunta e 2 minutos para quem responde e cada um administra o seu próprio tempo. Pela ordem, quem faz a pergunta agora é o candidato Galvan, que pode direcionar o questionamento ao candidato Pedro Táxis ou ao candidato Zé Medeiros. Candidato, para quem o senhor faz esse questionamento?
5: Eu justamente quero fazer o questionamento ao meu amigo Pedro Táxis aqui também. Ele tem uma admiração, por mais que ele fique pedindo voto pro Lula.
0: Então, o tempo do senhor começa a contar agora, candidato.
5: Não, vou fazer aqui com o Pedro Táxis, por mais que não admito que você peça voto pro Lula, viu? Porque esse desgoverno que está aí, sinceramente, não vale. O seu apoio, eu não tenho dúvida nenhuma, viu, Pedro? Infelizmente, de amigo, eu não concordo com isso. Mas eu quero pedir para o Pedro, e realmente é uma preocupação muito grande, que a ausência do nosso governador aqui, eu acho que deixa o debate, não deixa ele transparente, não deixa ele aberto. A gente sabe, Pedro, que além disso, tem muitas obras feitas no Estado, que foram feitos favores já para os megas empresários aqui do Estado, desde o início do governo, que a gente acompanha muito bem. E agora que esses casos todos aí que estão na mídia, com certeza tem muita verdade no meio desse assunto todo, que você venha esclarecer isso. Porque fica inadmissível dizer que um acordo foi real, e como foi levantado, foi divulgado a mídia, a própria operação da Polícia Federal, esse recurso e parar parte ou coisa assim em empresas ligadas diretamente à família, né? Aos filhos. Filho prodígio, né? 24, parece que empresa aberta num período onde o pai era governador. Uma situação complicada, né? Candidato a senador Pedro Táxis.
1: Ok. Galvão, eu quero expressar a você meu respeito. Muitas coisas que você defende, eu sou totalmente contrário, mas eu defendo o direito de você defendê-las, né? Isso faz parte da democracia, eu não quero te matar por isso, eu tenho certeza que você não quer me matar também. Nós vivemos em uma democracia. Sobre o Mauro Mendes, ele está fugindo dos debates. A população mato-grossense sabe disso, ele tem que vir aqui dizer se os 308 milhões de reais do caso Oi foram parar na conta do Berinho e do Fabinho, de um fundo, aí foi parar na Minerbras, 14 milhões de reais, e esse é uma parte dos 308 milhões de reais. Ele está fugindo. Ele tem que vir a público e dizer se está mentindo ou não. Porque eu já provei que 14 milhões foram parar nas contas. Ele é um medroso. Na internet, ele é corajoso, mas presencialmente, ele não quer dar satisfação ao cidadão. Ele está buscando, Galvão, mandato judicial para fugir da justiça. Eu, sem mandato judicial, de senador, estou fazendo isso, imagina com o mandato de senador da República. Eu quero o mandato de senador, por isso eu preciso do seu voto, cidadão, para fazer justiça, não para fugir da justiça. Como o Mauro Mendes terá independência para sabatinar ministro do Supremo, se ele responde por contrabando de mercúrio, ele e o filho dele, se ele responde pelo Banco Master, né, lá no Supremo Tribunal, no STJ, se ele responde pelo caso da Oi, inclusive com buscas e apreensões. Isto mostra que ele está fugindo da justiça. Nada pessoal contra ele, mas ele tem o dever constitucional de prestar contas ao cidadão mato-grossense.
0: Candidato Galvão, ainda tem um tempo, se você quer usar?
5: Realmente está se fugindo, sim. Esse caso específico do mercúrio, ele entrou com a DPF por conta de queimada ou abertura de área ilegal, que sabe que os órgãos ambientais do estado não funcionam. Não sei porque que ele não pediu também para perca de mineradoras para quem usa produto também contrabandeado, né?
0: Obrigado, candidato. Pedro Taques tem 7 segundos. Você gostaria de usar esse tempo?
1: Sim, o cidadão mato-grossense vai ter que decidir quem deseja o mandato para fugir da justiça ou quem para fazer justiça.
0: Obrigado aos candidatos. Encerrando esse bloco de perguntas de temas livres, quem faz o questionamento é a candidata Margarete Busetti, do PP, que deve direcionar o questionamento ao candidato Zé Medeiros, para que todos possam perguntar e responder nesse bloco. Candidata, o seu tempo para a pergunta começa a contar agora.
3: Candidato José Medeiros, Mato Grosso é um estado com recorde de feminicídio, mas muitos homens não entendem que esse crime é um feminicídio, que não é porque a mulher morre porque ele não aceita o fim do relacionamento. Acham que é um homicídio de mulher. E existe uma diferença muito grande. A minha pergunta é, o que você pensa no seu mandato para defender e se você realmente pensa que feminicídio existe?
4: Veja só, senadora Margarete Busetti. Primeiro, quero lhe agradecer pela pergunta, porque eu creio que todos nós temos que nos empenhar e lhe parabenizo pela sua atuação firme nesse caso. Nós temos que nos empenhar contra a morte de mulheres. Evidentemente que o termo feminicídio criado em 75, hoje, já abrange, inclusive, os casos de crimes passionais. Né? Ele foi criado como crimes contra a mulher, assassinato de mulheres por ela ser mulher. Mas hoje já abrange tudo. E a grande verdade é que, independente de por quê ou qual o motivo, a gente tem que exigir a punição e criar mecanismo para a proteção das mulheres.
3: Olha, eu endureci a lei e criei o feminicídio um crime autônomo, porque ele existe. A mulher morre por ser mulher e não por outra razão. É porque ele não aceita o fim do relacionamento. Aumentei a pena para 40 anos, tirei direito à visita íntima e ainda perde o pátrio poder e vai cumprir 75% da pena em regime fechado. Essa é a primeira parte do eixo do programa Nossas Vidas, do plano Nossas Vidas, que é proteger. Agora nós temos que cuidar e fortalecer essa mulher para que ela possa realmente cuidar da sua vida e encontrar uma porta de saída.
0: Candidato Zé Medeiros, seu tempo.
4: Perfeito. Eu tenho alguns projetos nessa linha, e inclusive um que eu acho que é possível que o Brasil e todos os estados possam fazer para a proteção da mulher. Hoje nós temos casos, e já vi a imprensa divulgar, que o sujeito sai, às vezes, da cadeia, com a medida protetiva, vai lá e mata a esposa. Nós temos hoje tecnologias à disposição do estado, e o meu projeto vai nessa linha, para que seja praticamente impossível que ele se aproxime dessa mulher. tanto ela tendo um botão de pânico via aplicativo, quanto a própria polícia monitorando esse cidadão como questão de prioridade mesmo. Não basta ter uma tornozeleira ali e ficar passivo no sistema. Nós precisamos criar um campo de proteção, porque a maioria dos casos é tragédia anunciada. Nós temos simplesmente mulheres que elas imploram a proteção do Estado e essa proteção acaba não vindo. Concordo plenamente com a senhora e estou no mesmo sentido.
0: Eu agradeço aos dois candidatos e também, preciso reforçar que os pedidos de direito de resposta são avaliados pela nossa equipe e concedidos em caso de ofensas pessoais, ou seja, ofensa moral. Não vale para avaliações negativas administrativas. E nós concluímos, assim, o primeiro bloco desse debate com temas livres. Vamos para o intervalo e na volta teremos um bloco com temas determinados por sorteio. A gente volta já. 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
1: Estamos de volta ao vivo com o debate da Centro América FM do portal Primeira Página entre os candidatos ao Senado por Mato Grosso. E esse ano teremos que escolher dois senadores no dia 4 de outubro. Eu quero agradecer também a audiência, aos milhares de pessoas que estão acompanhando a gente ao vivo pela Rádio Centro América FM em todo o estado de Mato Grosso e de qualquer lugar do Brasil e do mundo pela internet, pelo portal Primeira Página. Obrigado pela audiência, pela sintonia de todos vocês. Nesse segundo bloco, teremos temas determinados e definidos por sorteio. Em cada tema, o candidato terá 3 minutos de embate. Temos aí o tempo de 3 minutos e 30 segundos. 1 minuto e 30 para o candidato que inicia a fala e 2 minutos para quem responde. A mesma dinâmica do bloco anterior, somando um total de 3 minutos e 30, que será administrado por cada candidato, entre pergunta, resposta, réplica e tréplica. Vamos começar então, dar início a essa segunda rodada com temas determinados. Vamos fazer o sorteio desse primeiro tema para vocês. O primeiro tema será prevenção ao feminicídio. Está aqui o tema. E quem inicia essa rodada, que já foi definida anteriormente por sorteio, quem iniciaria? A gente sabe que existem a ordem dos candidatos que estão ausentes. E seguindo a ordem de sorteio, quem faz o questionamento é o candidato Galvan, do Avante. Para quem o senhor vai direcionar o seu questionamento, candidato?
2: Eu acho que o questionamento aqui, como já foi colocado pela própria senadora Margarete Busetti, que ela é a criação da lei, né?
1: Então será para a candidata Margarete?
2: Sim.
1: O tempo do senhor de 1 minuto e 30 começa a contar agora.
2: Bom, essa questão da prevenção do feminicídio, tem uma necessidade e não se discute que a mulher é mais fraca dentro da relação, não tenha dúvida nenhuma. Quanto à lei que ela criou, foi uma tentativa de resolver esse assunto. Mas infelizmente, pelo que a gente vê, não surtiu o efeito esperado dela. Pode até concordar que deva ter evitado alguns, sim. Mas o momento que se viu que a lei não tomou as proporções que se esperava, até dizer, senadora Margarete, foi louvável a criação da lei, não somos contra de forma nenhuma. Eu só não concordo na lei da forma com que foi colocada, distinguindo um crime. Eu acho que o crime ele tem que ser punido por igual, independente de quem o faça. Até a prova está aí que não foi realmente resolvido o problema através da lei.
3: Galvan, eu vou te dar o exemplo de um crime que aconteceu aqui no Pedra 90 com a Emily. Estava vindo com seu filho pela mão quando o cara veio e assassinou ela no meio da rua, na frente de todo mundo. O filho ficou sentadinho lá esperando alguém socorrê-lo. E logo em seguida, esse crime foi antes da lei. Ele foi condenado a 18 anos e 9 meses, me parece. Logo depois da lei, uma pessoa cometeu o mesmo crime em Montes Claros, em Minas Gerais. O que que aconteceu? Foi condenado a 42 anos. Como que a lei não resolve? A lei resolve sim. A punição é o primeiro eixo do plano que eu tenho em nossas vidas. Punir exemplarmente, porque bandido é bandido e tem que ficar preso e sem direito à visitinha íntima. Então a lei vai surtir efeito sim. Agora nós temos que cuidar dessa mulher e fortalecer essa mulher para que ela possa ter uma porta de saída. O homem e a mulher é muito diferente quando você vai para um embate entre os dois. A força física é diferente e o homem acha que é dono da mulher. O homem não é dono da mulher, ele é um companheiro. Eu tive um companheiro, um pai que me ajudou, que foi meu companheiro, e tive um marido que está há 49 anos comigo, mas a maioria das mulheres não tem a mesma sorte, não tem o mesmo destino. Então eu vejo que a lei adiantou e vai surgir muito efeito ainda, porque a punição é o primeiro detalhe.

0: Rondonópolis, faqueou o marido à noite porque achou que ele estava traindo ela.
1: Candidato, obrigado. Agradeço aos dois candidatos. Nós vamos sortear agora mais um tema dentro dessa rodada. Vamos ver qual tema vai ser sorteado para os candidatos. O tema flexibilização das leis ambientais. Flexibilização das leis ambientais. E o candidato que faz a pergunta agora é o candidato Pedro Taques, do PSB. Para quem o senhor vai perguntar?
2: Para a candidata Margarete Busetti, para ela.
1: A candidata Margarete já respondeu, o senhor tem que escolher um outro candidato para direcionar a pergunta.
2: Um outro candidato? Quero perguntar para o candidato Medeiros.
1: Então o tempo do senhor começa a seu contar.
2: Medeiros, muito obrigado. Medeiros, você acha, candidato Medeiros, por gentileza, o senhor acha favorável a flexibilização das leis de importação de mercúrio no Brasil? Qual a sua opinião sobre isso?
3: Muito obrigado pela pergunta, candidato Pedro Taques. Nós temos hoje no Brasil uma das melhores leis ambientais. Nosso Código Florestal, ele traz um arcabouço que protege muito bem o nosso meio ambiente. Nenhum país do mundo tem uma legislação dessa. O que acontece? Nós temos hoje, não só em relação ao mercúrio, mas em relação, nós temos proteção de encostas, matas ciliares, nós temos reserva legal, nós temos tudo. O nosso grande problema, e às vezes as pessoas confundem com flexibilização da legislação, é o cipual de legislação infralegal. Legislações como portaria, como decretos, como resoluções, e isso eu penso que nós temos que fazer com que passe pelo crivo do legislativo. Legislação, ela precisa ser votada, ela precisa ser da vontade do povo.
1: Pedro Taques.
2: Como nós todos vimos e ouvimos de corpo presente, o candidato Medeiros não respondeu a pergunta objetivamente. Eu sou contra a flexibilização, o candidato Mauro, que aqui deveria estar, mas fugiu, ele está sendo investigado pelo contrabando de mercúrio, ele e o filho dele, Luiz Taveira Mendes. Qual é a repercussão disso na vida do cidadão? Contamina o Pantanal, deixa as pessoas doentes, mata pessoas, contamina o lençol freático, contamina a fauna ictiológica, que são peixes do Pantanal, né? Isto é uma vergonha o que ocorre no estado de Mato Grosso. Eu sou contra a flexibilização da lei que impede, não está no Código Florestal isso, porque eu tenho certeza que os produtores do estado de Mato Grosso, eu votei o Código Florestal, não tratam de importação de mercúrio. Até hoje eu não sei se utiliza mercúrio na agricultura. Não tem nada a ver com o Código Florestal. Isso é questão de saúde pública. O Código Florestal é de 2012 e eu votei o Código Florestal.
3: Na verdade, a pergunta e o tema é sobre flexibilização das leis ambientais. E isso engloba, está dentro do arcabouço da pergunta. E, a meu ver, o que nós temos hoje no país e o Pedro é um maestro das palavras, ele trabalhou muito bem o jogo de palavras. O que nós temos, nesse caso, não é uma flexibilização de leis ambientais. Sabe por quê? O próprio STF já decidiu que é impossível você retroagir. Então não há que se falar em flexibilização, a não ser que fosse votado uma coisa para fazer uma extensão do entendimento. Mas não existe isso. Então eu estou tranquilo em relação a essa questão.
1: Agradeço ao candidato. 4 segundos, se eu gostaria.
2: O STF decidiu sobre a teoria do não retrocesso, né, e você conhece, não tem nada a ver
1: com... Agradeço aos candidatos. Vamos sortear mais um tema aqui, nesse nosso segundo bloco de temas que são determinados por sorteio. Vamos ver qual tema vai sair nesse momento, para que os candidatos possam direcionar os seus questionamentos. Demarcação de terras indígenas. O tema é demarcação de terras indígenas, e pelo sorteio feito anteriormente, o candidato que inicia fazendo a pergunta com esse tema é o candidato Fávaro, do PSD, que tem como opções aqui de candidatos para direcionar a pergunta.

0: o candidato Galvan e o candidato Pedro Tax. Candidato Fávaro, para quem vai ser a sua pergunta?
1: Eu queria perguntar ao candidato Galvan.
0: Então o tempo do senhor começa a contar.
1: Bom, candidato Galvan, eu queria saber qual é o seu posicionamento sobre o marco temporal e demarcação de áreas indígenas.
2: Eu acho que o nosso marco temporal foi totalmente desrespeitado pela nossa Constituição, porque ele está muito claro nas áreas, na Constituição de 88, o que eu posso falar sobre isso. E hoje, criações, ampliações, levar uma decisão que já está na nossa Constituição para a Suprema Corte, trocar ou mudar, a pedido de quem que pediu isso até hoje, se não foi a esquerda? E criar novas reservas indígenas, para quê e para quem? Se já hoje tem 14% mais ou menos do território nacional, e se tiver um povo que realmente passa necessidade e passa fome, com toda essa extensão territorial, porque ele é proibido de utilizar qualquer coisa de lá, são os indígenas. Não tem o mínimo sentido. Isso foi desrespeitado pela esquerda e principalmente pelo STF, a Constituição de 88.
1: Bom, eu quero falar com você, cidadão mato-grossense. Eu tenho posições muito claras que é possível a gente conviver bem entre indígenas e não indígenas. Eu saí da cadeira de ministro da Agricultura e voltei ao Senado Federal para votar a favor do marco temporal. Isso não significa desrespeito aos irmãos indígenas. Ao contrário, trabalhei muito quanto ministro junto ao IBAMA e também ao Ministério dos Povos Indígenas para licenciar definitivamente aqueles indígenas que produzem alimentos, que têm a sua atividade comercial. Antigamente, e no governo passado, falavam em passar a boiada, pode plantar, pode produzir, vai ter direito, mas não faziam nada de concreto. Eu trabalhei muito e nós entregamos aos parecis, aos ambiquaras, aos manoques, o direito de plantar, acessar o plano safra, acessar recursos oficiais, ter o direito a comercializar sua safra com o mundo todo. Isso é fazer política com justiça social, com respeito a cada um. Não precisa ter divergência, não precisa ter disputas entre brancos e índios. Só bom senso. E o marco temporal é constitucional e eu votei a favor do marco temporal.
0: Candidato Galvan.
2: O que é que eu posso falar sobre isso, do que o senador Fávaro falou aqui? Para quem já apoia a MST, dizer agora que está lá defendendo os próprios parecis, quem tirou todas as autuações, as multas, as punições dadas pelos governos anteriores, que já eram do próprio PT, já era da esquerda, vamos perguntar lá para o Ronaldo, Aguinaldo, lá dos parecis, quem que foi autuado, em que época foi autuado, quem tirou as autuações e como voltou a perseguição novamente depois que esse governo voltou, apoiado por você, senador Fávaro. É vergonhoso você dizer ou falar sobre esse assunto, agora dizer que você apoiou. Se tivesse apoiado, você teria apoiado justamente a original, o que estava na Constituição de 88. E criar mais reserva indígena para não poder ser utilizado. A maior fome está dentro das reservas indígenas com toda essa terra. A perseguição foi dada sempre aos partidos de esquerda. Então, sinceramente, para quem apoia o MST, igual você declarou apoio, dizer agora que apoiou os indígenas é mentira. Pode ter certeza absoluta disso. Os indígenas precisam, sim, mais proteção, mas que tem o direito de usar o seu domínio também.
0: O tempo acabou, candidato. Eu quero agradecer aos dois candidatos. Vamos sortear mais um tema dentro desse nosso segundo bloco, com temas determinados por sorteio. Vamos ver qual será o tema dessa vez. O tema é dívida e equilíbrio das contas públicas. Dívida e equilíbrio das contas públicas. Pela ordem que foi definida anteriormente, quem faz essa pergunta agora é a candidata Margarete Busetti, do PP, que tem como opção de questionamento o candidato Fávaro e o candidato Pedro Tax. Para quem a senhora vai direcionar o questionamento?
3: Eu vou direcionar o candidato Pedro Tax.
0: O tempo da senhora começa a contar.
3: Pedro, nós temos um governo que gasta muito e gasta mal e não está entregando o que deveria. Nós temos tudo fora do arcabouço fiscal, a responsabilidade fiscal foi para o lixo. Nós gastamos muito, gastamos mal e com isso eleva a taxa de juros e eleva a inflação. O que que o senhor tem como senador para conter isso, para frear essa dívida pública que só aumenta.
4: Posso começar? Quero 4 segundos aí que eu fiquei esperando. Candidata Margarete Busetti, essa é uma falácia sobre a dívida fiscal. 82% o Brasil compromete 82% do PIB com essa dívida fiscal que a senhora está falando. É menor do que todos os países da OCDE. A senhora deve saber o que é a OCDE, os países mais ricos. Japão, 200%. Alemanha, 130%. Essa ideia de cortar gastos é só para cortar gastos para pobre, para pessoas que precisam. Eu defendo mais investimentos na saúde, mais investimento na segurança pública, e eu tenho uma proposta de lei de responsabilidade da segurança pública. Quem quer cortar gasto? Quer cortar gasto só de programas sociais. Eu sou contra cortar gastos de programa social. Eu defendo que nós tenhamos mais programas sociais para que o cidadão mais simples, mais que não tenha condições que outros tiveram, possa atingir um patamar de desenvolvimento. A Constituição busca isso, acabar com a desigualdade social. E nós acabamos com a desigualdade social auxiliando aqueles que mais precisam. Por exemplo, alguém que não tem dinheiro para estudar numa faculdade privada porque não passou numa faculdade pública. Eu sou filho do crédito educativo. Eu quero aumentar o FIES. Essa conversa de que devemos, o Brasil gasta muito, né? 82% do PIB é muito pouco comparado com outros países da OCDE, como eu fiz referência.
0: Candidato.
3: Eu quero falar com a dona de casa que vai no mercado toda semana e compra menos do que comprava há 15 dias atrás, até uma semana atrás. O que que está acontecendo com o seu dinheiro? Ele está diminuindo porque você está gastando mais ou porque você, o seu dinheiro não dá para fazer as compras necessárias? Pedro, não concordo com isso. Você não está falando a verdade, porque a OCDE, quando ela, os países que você falou, são muito mais ricos do que nós, mas muito mais ricos. A Alemanha, ela, a dívida pública dela pode ser 130%, a nossa não pode ser 100% do PIB, de jeito nenhum.
0: Candidato.
4: Eu quero dizer que a candidata está faltando com a verdade, ou dizer que eu estou faltando com a verdade. Entra nas minhas redes sociais, eu tenho a relação de tudo aí da OCDE, né? O que ela deseja é cortar investimentos para o cidadão mais pobre. A senhora que é dona de casa, a senhora deseja que corte-se incentivos fiscais dos bilionários. Por isso eu sou a favor de cobrar impostos de grande fortuna. Aquele que ganha mais tem que colaborar com aquele que não tem. Por isso, essa história de cortar gastos. É só para cortar gastos para pobre, não para rico.
0: Eu agradeço aos dois candidatos. Só fazer uma explicação. Sempre que o candidato iniciar a pergunta, o que vai responder pode responder imediatamente na sequência para o tempo ficar certinho. E aí, quando terminar, quando esse candidato terminar de responder, volta para quem fez a pergunta e pode ser de forma dinâmica. Um pergunta, o outro já responde, volta para quem perguntou e aí podem administrar o tempo conforme vocês acharem melhor, justamente para não perder segundos aqui durante essa participação. A gente vai continuar e depois a gente traz mais detalhes, porque a gente vai fazer agora o sorteio do último tema. Vamos sortear o último tema nesse nosso segundo bloco, que são com temas determinados. E o tema é transição energética. O candidato que faz essa pergunta agora é o candidato Zé Medeiros, do PL, que necessariamente precisa fazer a pergunta ao candidato Fávaro dentro da nossa dinâmica, em que todos perguntam e todos respondem. Candidato, seu tempo começa a contar agora.
5: Candidato Fávaro, Vossa Excelência foi ministro desse governo. Eu gostaria de saber o que você pensa sobre as energias limpas.
6: Bom, nós temos hoje no nosso governo um grande incentivo às energias renováveis, limpas, que emite menos emissão de carbono. Foi o nosso governo, diferente do governo passado, que retomou o Programa Nacional do Biodiesel, elevando de B10 para B15 a mistura de biodiesel ao diesel. Nosso governo saiu a mistura de etanol de E27 a E32,
1: trouxe uma Petrobras no campo. Hoje os nossos produtores produzem alimentos e produzem energia renováveis. E eu tenho muito orgulho de ter feito essa participação dentro deste governo, diferente do governo passado.
5: É importante a gente observar a forma com que os membros desse governo praticam e como eles falam. Aliás, o senador Carlos Favro é mestre nisso, geralmente ele se comporta como camaleão. Na campanha é de uma cor e quando chega lá se comporta de outra forma. Até o ônibus dele é um ônibus verde, amarelo, azul e branco. E ele não está usando mais o boné do MST. Mas tal qual o governo, a gente vê que esse governo é um dos que está acabando com a energia limpa, os parques eólicos e solar. E, infelizmente, eles têm um outro discurso.
1: Candidato, eu não sei que mundo o senhor vive. Aqui em Mato Grosso, nós viramos a maior potência mundial na produção de energia renovável do campo. As maiores indústrias de etanol de milho estão aqui em Mato Grosso, graças ao incentivo do governo, a determinação, o mandato de aumento da mistura de etanol aos combustíveis. É importante dizer também que para que essa cadeia produtiva fique verdadeiramente viável, eu saí pelo mundo trabalhando a venda do DDG. Foram 30 mercados abertos para o DDG. O DDG é o coproduto da produção de etanol de milho, é ração animal. O Brasil vende para 30 países DDG, viabilizando o campo, viabilizando as energias renováveis. O nosso governo tem compromisso com a energia renovável. Nós estamos vivendo um momento de incertezas internacionais. A guerra entre o Irã e os Estados Unidos fez com que o petróleo disparasse de preço no mercado internacional. E aqui no Brasil, nós garantimos a estabilidade de preço, não deixando subir na bomba para o cidadão, porque nós temos a nossa produção própria no campo. É a oportunidade do eleitor ver entre a fake news, a mentira, o ódio e a verdade e o trabalho.
5: Na verdade, esse é o governo das termoelétricas. Esse governo, se quisesse energia limpa, ele não estaria acabando com o nosso parque, ele não estaria taxando o sol. É um governo que ele prestigia o compadrio. Nós somos totalmente contra a taxação do sol e somos contra que acabe com o parque de energia eólica.
0: Eu agradeço aos candidatos e nós chegamos ao fim de mais um bloco aqui do debate em que a gente trouxe temas determinados a todos os candidatos para que eles pudessem escolher para quem direcionaria um questionamento. Nós estamos indo para mais um intervalo e na volta teremos mais um bloco de temas livres em que cada candidato decide o que vai perguntar para os candidatos que estão presentes. 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
1: Estamos de volta e mais uma vez eu quero agradecer a audiência incrível que nós estamos vendo no portal Primeira Página, com transmissão ao vivo, a Rádio Centro América FM. Esse é um momento muito importante para a democracia, para que você possa conhecer um pouco mais os candidatos. Dia 4 de outubro teremos que escolher dois senadores e aqui você conhece um pouco mais do perfil, das propostas e de como cada um deles reage. E nós temos esse espaço aqui na RMC que está promovendo esse debate. Tivemos o debate com os candidatos ao governo do estado, teremos debate na TV Centro América e mais entrevistas também na TV e no podcast Política de Primeira também. Então você pode acessar a Primeira Página, tem muito conteúdo de política para você, além da cobertura na Rádio Centro América FM também. Nesse terceiro bloco, nós voltamos a ter uma rodada de temas livres. Cada candidato segue administrando o seu tempo. Então nós teremos aqui a opção de cada candidato direcionar o seu questionamento dentro de 3 minutos e 30, em que 1 minuto e meio é para quem faz a pergunta, 2 minutos para quem responde, e eles vão administrando esses tempos. Pelo sorteio que já foi feito, quem faz a pergunta agora, iniciando esse bloco, é o candidato Zé Medeiros, do PL. Para quem o senhor vai direcionar o questionamento, candidato?
2: Pedro Tax.
1: Só vamos pedir aqui para o cronômetro ficar, voltar aqui. Aí o senhor começa, então, agora, o tempo do senhor começa a contar agora.
2: Candidato Pedro Tax, devido às suas auditorias, o então deputado Riva acabou indo para a prisão. Você tem dito também sobre a questão da filha, a questão sobre a idade da filha, de trabalho e tudo. Gostaria que você falasse um pouco sobre isso.
3: Candidato Medeiros, eu gostaria que o senhor fosse mais expresso na pergunta, mas o senhor deve estar perguntando o seguinte: em razão do meu trabalho, o Silval Barbosa e o Riva foram presos e fizeram delação. Eu tenho um projeto para proibir político de fazer delação. Porque senão ele faz delação e vira santo, está aí viajando pelo mundo. Vejo o Riva agora pedir autorização para ir para a Suíça, para Portugal. Político não pode fazer delação. Daqui a pouco, nesse caso da Oi, alguém faz a delação, um dosinhos, e continua aí gastando dinheiro, fazendo casamentos nababescos. Sou contra político fazer delação. Sou favorável que a Receita Federal fique mais em cima dos políticos, numa uma espécie de malha fina mais forte em cima dos políticos. Esta é a primeira situação. Agora, sobre a candidata Janaína, eu não sei o que ela fazia até os 26 anos, ela deveria estar aqui para responder. Respeito à condição de mulher da Janaína, da deputada Janaína, candidata ao Senado Janaína. Agora, o cidadão mato-grossense precisa saber quem é quem e quem defenderá o que no Senado da República.
2: Eu tenho visto, geralmente os partidos fazem uma coligação e se trabalha em prol de todos. O que eu tenho visto é que o Riva, ele tem se revivido através das filhas. Estou vendo uma confusão muito grande, porque ele quer colocar uma no Senado e a outra na Assembleia Legislativa, causando uma grande confusão. O que você acha desse tipo de coisa, Pedro Tax? Você que é um constitucionalista e também um penalista, como isso interfere na prestação do serviço cidadão, por exemplo, lá na saúde, o recebimento dos serviços em relação dessas oligarquias?
3: A mulher deve estar onde ela desejar. Não me cabe escolher onde a mulher está. Ela que vai lutar a sua vida toda, vai estudar, vai trabalhar para alcançar o patamar que ela deseja. É isso que eu quero para minha filha. Eu fui criado por uma mulher, uma professora, tenho 3 irmãs, uma faleceu de Covid. Eu tenho uma única filha. A mulher deve estar onde desejar. Agora, quem não tem um passado, quem nunca acordou cedo, nunca trabalhou, tem dificuldade de chegar ao Senado e falar o que deve ser falado. Não vai ter independência para isso. E outro ponto, o dinheiro que é roubado da corrupção, faltou 600 milhões, foi roubado, sustentou a família toda com 600 milhões e agora viaja.
1: Acabou o candidato Zé Medeiros.
2: Eu defendo que o candidato ao Senado seja candidato cutia e que os parentes deles também sejam candidato cutia. Sabe o que é a cutia? É um animal do cerrado que não tem rabo. Sabe por quê? Lá tem a teoria do rabo lá hoje. Ninguém larga o rabo de ninguém. Então quem tem rabo não tem isenção para julgar ministro do STF.
1: Eu agradeço aos dois candidatos e quem faz agora a segunda pergunta nesse nosso terceiro bloco com temas livres, essa ordem foi definida em sorteio. Fávaro é quem faz a pergunta agora. Para quem o senhor vai direcionar o questionamento?
4: Eu vou fazer o questionamento ao candidato Galvão.
1: O tempo do senhor começa a contar agora, candidato.
4: Candidato, eu primeiramente queria que o senhor tentasse responder a pergunta de forma serena, tranquilo, sem fake news e sem ódio, né? Nós estamos num debate democrático. Nós vivemos um momento de incertezas geopolíticas mundiais. Como o Mato Grosso deve se inserir nas relações comerciais com o mundo?
5: Bom, agradeço a pergunta, sem dúvida nenhuma, que sem relações comerciais, sendo mundial ou sendo até interna, não existe comércio, não tenho dúvida nenhuma. Então, concordo plenamente que tem que existir e é uma necessidade que se faz ter relações, seja elas internacionais ou seja elas comerciais, também internas.
4: Neste momento de incertezas, eu trabalhei muito. Eu fiz 70 viagens internacionais em 39 meses. Eu trabalhei para a abertura de mercados, 555 novos mercados para os produtos da agropecuária brasileira. A incerteza do tarifaço norte-americano virou uma marolinha, porque nós tínhamos opções comerciais. Nós não ficamos dependentes ou com clientes favoritos. Nós temos uma ótima relação comercial e muitas oportunidades. E você, cidadão mato-grossense, ganha muito com isso. Na medida que a gente amplia os mercados, a gente traz riqueza. Mato Grosso é um estado exportador. Quando a gente vende mais para fora, o dinheiro de lá vem para cá, gera incentivo na economia, gera industrialização, gera empregos, gera crescimento econômico. Eu estou muito feliz com o resultado alcançado nesses 39 meses.
5: Eu gostaria agora, que você fez um bom trabalho lá fora, você está elogiando, gostaria de saber o que, que você fez internamente aqui no Brasil para esses produtores, inclusive, que estão se suicidando lá no sul por problemas climáticos, como ministro da Agricultura. O que, que você fez para a nossa agricultura, para o pequeno e para o médio e para o grande, além dos mega produtores? Explica para o nosso cidadão ali fora, para aquele produtor hoje que está sem condições de tocar, o que é que você fez em 3 anos e 4 meses dentro do Ministério da Agricultura para esse cidadão?
4: Nós mudamos a forma de fazer política comercial, ampliando os mercados. Governo passado, 700 bilhões de reais para o safra. O nosso governo, 2 trilhões de reais atendendo os produtores.
5: Eu acredito que você que está ali fora, principalmente que é produtor rural, sabe que esse desgoverno não fez foi nada. Tudo que ele colocou era fantasia, como o próprio presidente fala. Temos que mentir, temos que mentir. Ele usou essa expressão um monte de vezes e aqui estamos um discípulo desse desgoverno que está aí novamente fazendo a mesma coisa. Não fez nada, nada vezes nada aqui internamente no próprio Brasil. Está aí o produtor rural, testemunha disso. Esse juro colocado que ele tanto reclamou, e quem estava no Banco Central antes, colocou o presidente dele, o que ele fez com o juro? Então hoje, gente, vocês analisem muito, vocês que estão aí fora, principalmente que é produtor rural, trabalhou nos mercados externos, é bom? É bom. E no mercado interno, o que é que ele fez realmente para o agricultor? Isso que eu quero que você pense. No sul, se suicidaram mais de 30 pessoas por não poder cumprir com um compromisso, por falta do quê? De um seguro que possa garantir esse produtor.
1: Eu agradeço aos candidatos. Nós tivemos um novo pedido de direito de resposta. O senhor quer usar 2 segundos?
4: Então,
1: é o tempo do candidato Fávaro contando.
4: Ele não consegue responder sem ódio, sem fake news.
1: Eu agradeço aos dois candidatos. O candidato Fávaro fez um pedido de direito de resposta. Nossa equipe já analisou, o pedido foi negado e a gente segue com o debate. Quem faz a pergunta é justamente o candidato Galvan, do Avante, que pode perguntar para o candidato Fávaro, Margarete Busetti ou Zé Medeiros. Para quem o senhor quer fazer a pergunta, candidato?
5: Para o Fávaro.
1: Então o tempo do senhor começa a contar agora.
5: Primeiramente, eu gostaria de saber se ainda você continua favorável às emendas e por que você mandou emendas elevadíssimas para tão poucos municípios aqui no estado de Mato Grosso. Segundo, se você concorda ou não de rever o pacto federativo para os prefeitos pararem de serem esmoleiros de senadores e deputados também. E gostaria que explicasse aonde foram essas 400 ambulâncias, que me parece que só teve doente no ano da eleição em 26, porque nos anos anteriores não levou nenhuma, porque tem dezenas de municípios aqui do estado que não receberam ambulância.
4: Candidato, eu trabalhei muito nesses 7 anos. Eu trouxe 4 bilhões de reais em ações e obras para Mato Grosso. Eu fui um senador municipalista. Fiz o bem sem olhar quem. Eu nunca perguntei para um prefeito qual era a sua bandeira partidária. Eu trouxe recursos para tirar as desigualdades. Se coloca mais em quem tem menos para tirar a desigualdade. Não é possível a gente ver pequenos municípios sonhando com asfalto na frente da casa do cidadão e não tendo orçamento para fazer. As emendas parlamentares cumprem esse papel e eu atendi a todos os municípios, inclusive com a maior entrega de ambulâncias, vans, odontomóveis da história do Brasil, 400 veículos. É óbvio que uma entrega tão grande, ela começa a chegar e você já está vendo, cidadão mato-grossense, no seu município, os veículos novos trabalhando em prol da população.
5: Eu gostaria que você relacionasse essas 400 ambulâncias, porque em muitos e muitos municípios que a gente passou, eu pedi o prefeito e nenhum viu. E você está fugindo da resposta. Você levou recursos altíssimos para poucos municípios e sabemos realmente que tem muitos municípios que necessitam. E não falou nada sobre o pacto federativo, aonde moram as pessoas que têm que ser revisto.
4: No meu site, carlosfavoro.com.br, você, cidadão, pode acompanhar todas as entregas, os 4 bilhões de reais, os 29 milhões de reais que puderam asfaltar 100% as ruas de Jangada e mais 10 distritos, aquele município que há 35 anos sonhava em universalizar o asfalto. Lá também no meu site você encontra os 30 milhões de reais para Sinop, a cidade do candidato que está fazendo uma belíssima obra, a André Maggi sendo duplicado, um anel viário. Você pode acompanhar no meu site, carlosfavoro.com.br, e ajudar a acompanhar todas as obras e os feitos que trouxemos de Brasília.
5: Você vai continuar se desviando das perguntas que eu lhe fiz? Pacto federativo, emendas e as 400 ambulâncias que você fala?
4: Eu não estou entendendo, eu estou respondendo claramente. Eu quero continuar com a experiência adquirida, continuar sendo o seu senador, para buscar mais em Brasília e fazer desse estado um estado melhor para viver.
5: Bom, declaradamente aí pelo candidato Fávaro, ele não quer mexer no sistema de emendas e sabe como é que funciona as emendas, 80% da corrupção do Brasil estão dentro delas. O pacto federativo para você, prefeito, deixar de ser esmoleiro de político, também ele não comentou nada. E sobre o que aconteceu com os nossos produtores rurais aqui do Brasil, que não fez nada para isso aqui, também ele não comentou nada. Esse é o nosso senador e ministro da Agricultura.
1: Seu tempo acabou, candidato Fávaro, 4 segundos.
4: Eu tento debater com ele sem ódio, sem fake news, ele não consegue. Ele só sabe esbravejar.
1: Eu agradeço os dois candidatos e pela ordem definida anteriormente em sorteio, quem faz a pergunta agora de tema livre é a candidata Margarete Busetti, que deve fazer o questionamento ao candidato Zé Medeiros do PL para que todos possam ter o direito de perguntar e de responder. Candidata, o seu tempo para a pergunta começa a contar agora.
6: Zé Medeiros, como a gente é acostumado a se chamar, candidato José Medeiros. É importante a gente proteger as famílias e as mulheres, as crianças. Uma mulher protegida e com tempo para se cuidar e cuidar da sua saúde, pode fazer exames preventivos. Eu, por exemplo, tive um câncer de tireoide onde tive que fazer muito iodo radioativo e afetou a minha voz. Qual o seu plano para cuidar e para dar uma autonomia para essas mulheres, para que elas possam se cuidar?
2: Muito obrigada, candidata Margarete. Nós temos 80% das minhas emendas, elas vão para a saúde. E eu penso que nós precisamos ter uma rede de atendimento que a mulher, ao procurar, ela possa ser atendida. Mas por falar de mulher, eu lamento muito o que eu vi aqui agora. Porque o candidato Fávaro, sem perceber, ele mostrou o que esse governo pensa sobre as mulheres. Pedro Taques foi senador, eu fui senador e eu sempre acompanhei. Quando um candidato se afastava para ser ministro e que tinha suplentes homens, o que nós vimos lá é que as emendas, esses homens tinham direito, esse que estava substituindo, ele era um senador pleno. Agora nós temos uma mulher empresária, experiente, e eu gostaria de perguntar, deputada, senadora Margarete, esse volume todo de emendas, a senhora teve oportunidade de indicar emenda pelo menos uma vez?
6: Não, eu não tive direito a emendas, porque o senador Carlos Fávaro voltou e pegou as emendas. Mas eu te fiz uma pergunta, o que que você faria para a saúde das mulheres, para que as mulheres possam fazer seus exames preventivos? A gente ouve muito discurso e pouco trabalho. E o importante é a sua filha, a sua mãe, a sua irmã, precisa ser cuidado e é importante para você. Eu aumentei a pena para vagabundo que mata mulheres. Eu fiz o Cadastro Nacional de Pedófilos e Estupradores. Eu tirei e destravei o projeto que estava parado na Câmara desde 2016.
1: Seu tempo encerrou, candidata. Agora Zé Medeiros.
2: E respondendo objetivamente a pergunta da senadora, eu tenho orgulho de, por exemplo, ter sido um dos responsáveis para que fosse instalado em Mato Grosso um dos melhores centros de tratamento de câncer. Eu tenho orgulho de ter encaminhado mais de 75 milhões de emendas para um hospital de alta complexidade que atende mais de 20 municípios. Esse hospital é a Santa Casa, onde as mulheres têm direito lá a parto humanizado, a tratamento, a exames. E eu penso que não tem maneira melhor de você poder contribuir com a saúde da mulher do que você dar condições para que haja uma saúde e um atendimento a essas mulheres quando elas precisam.
1: Eu agradeço aos dois candidatos. E fechando essa rodada de temas livres, quem faz a pergunta agora é o candidato Pedro Taques, que deve direcionar o questionamento à candidata Margarete Busetti. Candidato, seu tempo de 1h30 começa a contar agora.
3: Ok, muito obrigado. Candidata Margarete, por gentileza. No caso da Oi, foram roubados 308 milhões de reais. Daria para construir um hospital com 315 leitos ou dois leitos por município, cada município do estado de Mato Grosso. Qual é a ideia da senhora? É sobre a corrupção e os males que a corrupção traz.
6: Olha, você me conhece há muito tempo, você sabe que eu não tenho absolutamente nada na minha vida que direcione para a corrupção ou que eu concorde com a corrupção. Existem investigações que precisam avançar, uhum, e aí serem esclarecidas. Eu não julgo ninguém e não condeno ninguém antes da investigação ser concluída. É isso. Mas a corrupção, eu sou totalmente contra, sempre fui. E a minha vida não tem nada que me desabone. Eu estive no Senado por 3 anos e 2 meses. Trabalhei muito, gastei muita sola de butina, porque eu caminhava da Câmara para o Senado, do Senado para a Câmara, para aprovar os projetos de lei, que foram 4, senador Pedro Taques. 4 projetos de lei. E 3 na segurança pública. Então, eu não absolutamente concordo com com corrupção ou vou passar a mão em cabeça de corrupto, não, de jeito nenhum.
3: Eu quero parabenizá-la por um projeto que aumenta a pena de 40 anos. Concordo com a senhora, quem bate mulher é vagabundo, precisa receber penas dessa natureza. Nesse caso da Oi, cidadão mato-grossense, 308 milhões foram roubados. Nós mostramos há uma semana atrás que parte deles, 14, foram depositados na conta do filho do governador Mauro Mendes, na Minerbras, depois na Solos. Eu gostaria que o Mauro viesse no próximo debate e ele já trouxesse o extrato bancário, deste dia 11 de junho de 2024, que o dinheiro foi depositado. E também já trouxesse o extrato de mais 33 milhões, que nós vamos mostrar a ele no próximo debate. Se possível, candidata, eu gostaria de ouvir qual a sua opinião sobre esse caso da Oi, né? E se a senhora é da coligação do Mauro, a senhora entende de que isso não tem, ele não tem obrigação de vir aqui responder?
6: Olha, eu não sei por que ele não veio, mas deveria ter vindo. Né? Eu acho que as pessoas precisam, pelo menos, se defender. E é isso que o Mauro está fazendo, dentro da investigação. O porquê ele não veio hoje, eu não sei. Mas eu faltei ao primeiro debate porque o meu voo não chegou a tempo. Mas hoje estou aqui debatendo com todos.
2: Graças a Deus.
6: Isso mesmo.
1: Candidata, a senhora ainda tem 23 segundos. A senhora quer concluir?
6: Eu quero aproveitar e falar com o eleitor, com a eleitora, por tudo isso que eu falei. Sobre o seu dinheiro estar curto, sobre você estar protegida, você poder se prevenir, eu peço seu segundo voto. Eu sou Margarete Busetti, eu tenho um plano, cuidar das nossas vidas, e meu número é 111.
1: Obrigado aos candidatos, e nós chegamos agora numa etapa que é muito aguardada pelos candidatos, porque encerradas as rodadas de perguntas e respostas com temas determinados e temas livres, chegamos às considerações finais. A ordem foi definida em sorteio e cada candidato terá um minuto. Pela ordem dos presentes no debate, quem começa é o candidato Pedro Taques, do PSB. Candidato, o seu tempo de um minuto começa a contar agora.
3: Eu quero falar para você, cidadão mato-grossense, e dizer que eu quero voltar ao Senado para fazer o que você deseja. Não grupos políticos, não para proteger filho, não para proteger pai. Eu quero estar no Senado para fazer justiça, não para fugir da justiça. O Brasil vive um momento muito difícil. Eu quero mudanças no Supremo Tribunal Federal. E é o Senado que faz a condenação ou não o processo de crime de responsabilidade do ministro do Supremo. Eu quero estar no Senado para criar uma lei de responsabilidade da segurança pública, para que os governadores possam investir um mínimo, este mínimo é o piso, mas pode investir mais, para evitar o que ocorreu em Mato Grosso, em que tiraram 500 milhões de reais da segurança para investir no Parque dos Bacanas, para os ricos, 500 milhões. Por isso, Mato Grosso tem feminicídios. Eu quero estar no Senado para defender o Brasil, não sou candidato de presidente ou ex-presidente da República. Meu nome é Pedro Taques, meu número é 400.
1: Obrigado ao candidato Pedro Taques. O candidato Galvão do Avante é o próximo a fazer as suas considerações finais. O seu tempo de um minuto, o candidato, começa a contar a partir de agora.
5: Bom, primeiramente quero agradecer a todos que nos acompanharam aí através da Rádio Centro América, própria Centro América aqui também, por essa oportunidade. E fique esperto que tem muito candidato buscando imunidade parlamentar, que já está cheio de processo, e vocês sabem como funciona lá dentro do STF a pressão. Outros estão buscando também que continue com familiares fora da cadeia, estão buscando também uma vaga lá, que pode ter certeza que não votarão para caçar ministro nenhum. Temos aqui também o senador Fávoro, que já teve toda a oportunidade e declarou por várias vezes, inclusive, que não viu crime até hoje cometido pelos ministros da nossa Suprema Corte. Se nós queremos resolver esse problema, nós vamos ter que começar com a instituição STF com alguns membros. Por isso, peço a vocês aqui um voto de confiança, Galvão 700, senador Coragem, porque realmente estou nessa candidatura justamente para você levar conciliação entre os poderes e não essa briga toda que está lá.
1: Agradeço ao candidato, e pela ordem agora a candidata Margarete Busetti do PP é a próxima candidata a usar o tempo para suas considerações finais. O tempo começa a contar agora, candidata.
6: Mato Grosso, a cada 31 minutos, uma mulher pede ajuda. Foram quase 10 mil pedidos de proteção só este ano. Ninguém sabe o que é sentir medo. Entre as leis que eu criei está aumento de pena para 40 anos de cadeia para quem mata mulher, o cadastro público de pedófilos, também pena de 40 anos para pedófilo, direito pela reconstrução da mama da mulher por qualquer tipo de mutilação e auxílio para ela morar longe do agressor. No Brasil, você tem o nome sujo se deixar de pagar uma parcela do seu boleto, mas não fica com o nome sujo por estuprar uma criança. Tudo isso faz parte do plano Nossas Vidas. Eu já comecei a executar. Nessas eleições, você tem 2 votos e o seu segundo voto pode ser meu. Margarete Buzetti, 111.
1: Obrigado, candidata. E pela ordem, agora o candidato Fávaro, do PSD, é quem faz as suas considerações finais. O tempo começa a contar agora.
4: Esse debate foi importante para que o eleitor possa comparar quem trabalha, traz resultado e ajuda a melhorar a vida das pessoas. E quem prega o ódio, fake news e a mentira. Eu quero agradecer a oportunidade que tive do eleitor mato-grossense de ser senador e ministro. A confiança do presidente Lula e o apoio dos meus colegas ministros me permitiram trazer 4 bilhões de reais em obras e ações de Mato Grosso. Eu trouxe uma Embrapa para a Baixada Cuiabana que vai tirar as desigualdades. Com a experiência adquirida, eu quero continuar trabalhando em Brasília, trabalhando por Mato Grosso, trabalhando pelos mato-grossenses. É assim que a gente faz desse estado o estado mais justo, mais próspero para todos. Eu quero continuar sendo o seu senador. O meu nome é Fávaro e o meu número é 555.
1: O tempo do candidato acabou nesse momento, respeitando esse 1 minuto. E quem encerra essa rodada de considerações é o candidato Zé Medeiros, do PL. Candidato, seu tempo começa a contar agora.
7: Para a proteção do estado de Mato Grosso, é importante o eleitor votar em candidato Cutia. Candidato que não tenha rabo. Tem muitos candidatos se apresentando como bicho. Eu me apresento como a Cutia, um candidato sem rabo. Nós temos muita preocupação com o nosso estado de Mato Grosso. Mato Grosso precisa de segurança jurídica. Nós não podemos votar em candidato que se orgulha de ter trazido muita emenda, mas que essas emendas foram a troco da venda da representatividade do estado de Mato Grosso. Eu estou pedindo seu voto para voltar ao Senado, porque nós precisamos de um Senado, reabrir o Congresso, que está tacitamente fechado por ministros criminosos. Eu quero ir para o Senado para votar o impeachment do ministro Alexandre Moraes e pedir a sua prisão lá. Já fiz esse pedido há poucos dias e ele fez a retaliação. Boa parte do meu tempo ele entregou para uma candidata que representa a vontade deles.
1: O tempo encerrou, obrigado. Eu quero agradecer a todos os candidatos. Nós chegamos ao fim do debate com os candidatos ao Senado por Mato Grosso nas eleições 2026. Debate transmitido ao vivo pela Centro América FM e pelo portal Primeira Página. Em nome da Rede Mato Grossense de Comunicação, agradecemos aos candidatos que aceitaram o nosso convite e se disponibilizaram a debater ideias e apresentar para os eleitores os seus planos para o futuro de Mato Grosso. Agradecemos todos que estão presentes aqui no auditório da Centro América. E a você, ouvinte da rádio, e a você, internauta, que acompanhou essa transmissão. O debate na íntegra ficará disponível no portal primeirapagina.com.br/MT. Nós esperamos ter contribuído para que você, eleitor, possa fazer a melhor escolha na urna no dia 4 de outubro. Você acompanha toda a cobertura eleitoral na programação da TV Centro América, em todas as nossas plataformas. Agenda dos candidatos, pesquisas de intenção de voto, tudo para você votar certo, ter um voto consciente. Obrigado pela sua companhia e para você, um bom dia.
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29: É diferente, né? Geralmente o nosso encontro é às 8 horas. Hoje, devido a esse debate com os candidatos ao Senado, nosso Manhã 103 está começando a partir de agora, 9:03. 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
0: O nome dela é Flex.

0: minha dadinha.
1: Bruno Barreto, Texana 37. 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Já já eu volto aqui com mais música.

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0: passo rápido da semana. Em quinta-feira, Bela diz para Gabriel que o tempo passou para os dois e confirma que está vivendo uma história com Lucas. Na escola, Samuca tem uma crise e chama por Bela. Lucas leva Samuca até o hospital e acaba ouvindo parte da conversa entre Gabriel e Bela. A obstetra acolhe Samuca, que consegue se acalmar no colo dela. Por você hoje, na TV Centro América, canal 12. 9:17.
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3: Esse sucesso que você não esquece é com o cantor Christopher Cross. E por sinal, é a canção favorita dele do seu álbum de estreia. Aliás, nesse álbum tem outros sucessos que você não esquece, como Say You Be Mine,
4: Say You Be Mine,
3: Ride Like the Wind,
4: Ride Like the Wind,
3: e Never Be the Same. Mas vamos falar da mais bem-sucedida canção de Christopher Cross, Say Me. A música foi inspirada nas memórias de um verão que Cross passou no Texas. E foi mais que um single que alcançou o primeiro lugar na parada das 100 mais da revista Billboard. Foi a gravação e canção do ano de 1980 para os jurados do maior prêmio da música, o Grammy, e impulsionou a carreira de Cross, que acabou garantindo também os prêmios de artista revelação e melhor cantor do ano. Claro que um sucesso desse tamanho ganhou versão com outros artistas como Barry Manilow,

0: Essa edição fica por aqui e eu continuo esperando a sua sugestão de um sucesso inesquecível no e-mail ouvinte@centroamericafm.com.br. Eu sou Paulo Vaz e me despeço de você aqui. Até a próxima edição.
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3: 9:24. 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
1: De volta com o Centro América News, seguimos com o nosso giro de notícias e amanhã da última quarta-feira foi movimentado em Cáceres. Um homem de 46 anos foi encontrado morto dentro de um quarto de hotel. O homem é morador do estado de Rondônia. Ele prestava serviços para uma empresa de Cuiabá e se hospedava com frequência no local. Funcionários perceberam um forte odor vindo do quarto e encontraram o hóspede já em avançado estado de decomposição. A causa da morte ainda não foi identificada e deve ser apontada após a perícia. O corpo foi encaminhado à Politec e o caso é investigado pela Polícia Judiciária Civil. Às 10h30 eu volto com mais informações. Continue ligado na manhã 103 com Almeida Neto e no próximo bloco vamos destacar a violência urbana, onde um homem foi morto a facadas na manhã de quarta-feira no município de Cáceres. Até já.
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14: Olha a hora, 9h37.

0: Wesley Safadão, Rei Vaqueiro, Displicente, 942.
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página de amigos Chitãozinho e Chororó 9:57. Eu me despeço de você. Amanhã às 5 horas voltamos a nos encontrar aqui na Rádio Centro América. Quero lembrar a você que essa nossa última hora aqui desse nosso encontro, a gente esteve juntos aqui desde as 5 da manhã, né? 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
2: 10:05.
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1: 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Bom dia pra você, meu amigo, minha amiga. 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Agora 10:07, bom dia pra ti. Bora curtir sucesso.
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1: Minha amiga Neinha tinha pedido e é claro que agora eu posso atender. Tá chegando pra você, Neinha, Carlos e Jader. Separados.
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0: Daqui a pouco tem resultado de sorteio chegando aqui do Cabeça Motopeças. Hoje tem sorteio, tá? Exatamente dessa promoção. Então, se você participou, quer participar ainda, dá tempo. Dá tempo. Mas enquanto você não participa dessa, deixa eu falar de outra. Deixa, né? 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
2: A Polícia Civil deflagrou a Operação Rota Fantasma contra um esquema de fraude de obtenção e adulteração de veículos. Segundo a investigação, os carros eram levados até a fronteira com a Bolívia. São cumpridos 2 mandados de prisão e 7 de busca e apreensão. A investigação começou após uma picape avaliada em cerca de R$91 mil ser retirada de uma locadora em Paranatinga com documentos de terceiros e levada para a Bolívia. A polícia apontou que outros veículos teriam sido obtidos de forma semelhante, com uso de documentos falsos e adulteração de placas e rastreadores. 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
0: 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Já nesse horário do almoço, a gente falar sobre, né? 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E vou te contar, Ai, maldade nesse horário, né? Tô até engolindo saliva aqui, minha gente. Só de tô imaginando aquele soninho, é, aquelas rosquinhas, ai, salgadinhos. Nossa, vamos falar, quer que eu fale mais? Quer que eu fale mais sobre isso? Também quero que tu fique com água na boca igual eu. Uai! Uai, bora ficar com água na boca nós dois, né? Exatamente, você e eu aqui. Ainda mais nesse horário. Mas para você que já está no horário do almoço, está degustando essas delícias, né? Um excelente abençoado almoço para você, tá? Já renove suas energias aí nesse momento, para que você possa voltar no segundo tempo, né? Aí com aquele quezinho lá em cima, tá bom? E claro, para te ajudar, nós estamos aqui para te fazer companhia, levar você grandiosos sucessos, para que assim você possa se estimular ainda mais nesse dia abençoado por Deus. Quinta-feira, gente, quintou.
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Tanque com Roberta Campos, simplesmente. As participações para a promoção do Cabeça Motopeças de hoje já estão encerradas. Daqui a pouquinho a gente traz o resultado para você. Boa sorte a todos aqueles que participaram. E agora, para fechar essa mega sequência musical e a última hora do nosso Manhã 103, chegando Ferrugem.

0: 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Agora, 12:02, boa tarde para você. Tá chegando aquela mensagem maravilhosa do Pense Nisso para ti.
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1: Ter sempre razão. Quanto custa ter sempre razão? Em algum momento, paramos para analisar essa questão? Já pensamos quais são as consequências de sempre querer provar que estamos certos? É claro que defender um ponto de vista é corriqueiro. Colocar nosso posicionamento ou nossas ideias perante um fato de maneira sensata é mesmo saudável. Trocar ideias a respeito de um tema, argumentar a favor de um conceito no qual acreditamos, são posturas naturais e comuns nas nossas relações cotidianas. Porém, quando essa atitude supera todas as barreiras, está sempre como ponto de honra de nossa palavra, quando se torna fundamental ter a razão, qual o preço a ser pago? Quantas vezes nos aborrecemos com alguém pelo simples fato de queremos convencê-lo de que ele está errado em sua forma de pensar? Quem de nós não se pegou transformando uma discussão tranquila em um afrontamento pessoal? Ou ainda, quantas vezes não elevamos o tom da conversa, nos tornamos ríspidos no enfrentamento de ideias? Defendemos nosso ponto de vista como acreditamos ser o mais adequado. E, naturalmente, temos nossa maneira de ver a realidade, conforme nossos valores, conceitos e capacidades. Quatro pessoas, cegas de nascença, ao serem colocadas junto a um elefante, vão conseguir relatar o que puderem tocar do animal. Se não lhes derem a oportunidade de perceber as diferenças entre orelha, cauda, tromba, corpo, terão apenas uma ideia parcial. Não estarão erradas, apenas cada uma terá somente parte da razão. Muitas vezes isso acontece nos nossos relacionamentos. Temos a nossa percepção, a nossa capacidade de análise. Não quer dizer que estejamos errados ou que não tenhamos razão em nossos argumentos. Porém, não podemos esquecer de que o outro tem sua própria forma de ver, seus valores, suas ideias. Enfrentar-se nessas situações será o duelo de ideias, a briga de argumentos em que quase sempre o que existe de verdade é o desejo de impor nosso raciocínio, nossa argumentação. Inúmeras vezes, em nome de desejarmos provar que a razão nos pertence, usamos nossa palavra como quem está numa batalha, não desejando nunca perder. Ter sempre razão, às vezes, custa o preço de uma amizade. Buscar impor aos outros nossos argumentos repetidamente pode ocasionar o desgaste da relação. Querer estar sempre certo no campo das ideias e reflexões pode causar fissuras nas relações familiares. Assim, antes de buscarmos ter razão, melhor buscarmos a preservação da harmonia. Antes de querermos ser vencedores em nossa argumentação, melhor que tenhamos paz de espírito. A verdade, mais dia menos dia, se fará presente, duradoura, perene. Assim, mesmo quando toda a razão nos pertença, vale refletirmos se devemos continuar nossos duelos de ideias. Talvez o melhor, em determinadas situações, seja utilizarmos nossa capacidade pensante, nosso senso de validação para buscar compreender o próximo. Ao assim procedermos, poderemos entender o porquê dos argumentos alheios, de sua forma de agir, facilitando e aprofundando nossas relações. Dessa maneira, evitaremos o granjear de atritos e dissabores, pesos desnecessários ao nosso coração. Pensemos nisso, mas pensemos agora. Chegamos assim ao final de mais um Pense Nisso. 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
0: É, Flash Hits chegando, minha gente, depois dessa mensagem fantástica do nosso Pense Nisso. 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Agora, para te atualizar o nosso horário, deixa eu ver aqui, meu reloginho tá marcando 9:30. Boa tarde, uma excelente, abençoada quinta-feira, já te desejo. Continua valendo para você outras promoções, mas já já tem resultado já de mais uma promoção na Casa da Sua Centro América. Enquanto a gente espera o resultado, a gente espera em ótima companhia, sempre com muita, mas muita boa música para você.
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Continua. Tem mais, minha gente. É, tem mais chegando daqui a pouquinho pra você aqui na Casa da Sua Centro América. 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

0: meio-dia e 19.
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0: Nossa máxima hoje não vai passar dos 36 graus, mínima vai ficar por conta de 25. Hoje nós temos 73% de probabilidade de chuva, minha gente. E a nossa umidade relativa do ar, Mel, hoje está variando de 44 a 87%.
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0: É, já estamos de volta, mas agora deixa eu passar também essa informação para você que deseja ou que você que gosta, né, de sempre degustar aquela comida caseira, com aquele carinho, sabe? Que a gente já fica, né, pensando na comidinha da mãezinha, da vozinha, sabe? Aquela comidinha caseira mesmo, minha gente, com aquele carinho maravilhoso. Pois então, presta atenção nessa promoção. Quem é que resiste a uma comida bem feita? Me fala, quem é que resiste? Me responda essa pergunta. Ninguém, minha gente, ninguém resiste. Quando a comidinha é feita daquele, do jeitinho que tu gosta, com aquele temperinho, aquele carinho que é colocado, né? Porque quando a gente cozinha com amor, tudo se transforma, não é verdade? 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
1: Nosso boa tarde para você, caro ouvinte, de volta aqui no Giro de Notícias no Centro América News. Vamos falar sobre o trabalho da Polícia Federal, que investiga uma estrutura usada para o transporte aéreo de drogas e armas da Bolívia e do Peru para o Brasil. Na Operação Boreas, um dos pilotos investigados teria participado de 9 operações internacionais em apenas 3 meses, entre novembro de 2024 e fevereiro de 2025. A organização usaria aeronaves, pistas clandestinas e equipes de apoio em terra. Mato Grosso está entre os estados apontados pela investigação como parte desta estrutura logística. Uma das operações, o piloto foi preso no Tocantins com cerca de 475 quilos de cocaína. A investigação também apura o transporte de armas. 1:30 PM, eu volto com mais informações. Continue ligado no programa Flash Hits.
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2: A soja de Mato Grosso terá custos maiores na safra 26-27. O custeio subiu 3,4% e passou de R$ 4.300 por hectare. Mas o preço estimado da saca, de R$ 111, ainda é suficiente para cobrir os custos operacionais.
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14: O nosso ouvinte Heitor Ribeiro pediu para que falássemos a respeito de um grande clássico dos anos 1980, Slave to Love, de Brian Ferry. E é claro que nós vamos atendê-lo. Eu sou Paulo Vaz e está no ar mais um Sucesso que Você Não Esquece. Um dos pontos altos do filme 9 e meia semanas de Amor é quando toca Slave to Love, de Brian Ferry, vocalista do grupo Roxy Music. A canção tem uma atmosfera sensual que faz com que nos sintamos transportados para um mundo de amor, erotismo e romance. Uma fã da Centro-América FM usou uma frase que sintetiza muito bem o que acontece quando ouvimos a música. Ela disse: até o coração para de bater para não atrapalhar a gente ouvir a música. Podemos afirmar também que Slave to Love é a canção certa para ser cantada colado ao ouvido da pessoa que se deseja. Desde que, evidentemente, você não desafine. A curiosidade referente à música é a participação de Guy Fletcher, tecladista do Dire Straits. Outra curiosidade, a música não emplacou no país de origem de Brian Ferry, Reino Unido. Em contrapartida, na América do Norte e do Sul, Slave to Love ficou 16 semanas entre as 5 músicas mais executadas. No Brasil, a canção ficou na parada até maio de 1987. no Sucesso Que Você Não Esquece, de 1985, com a indicação do ouvinte Heitor Ribeiro, Slave to Love, com Brian Ferry.

0: Você também pode fazer como o Heitor. Envie a sua sugestão para o sucesso que você não esquece. Anote os canais. 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Eu sou Paulo Vaz e convido você para a próxima edição do Sucesso que você não esquece. Um abraço.
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4: Agora sim, depois dessa maravilhosa edição do Sucesso que Você Não Esquece, e outra, o Paulo Vaz já deu a dica, né? Você pode fazer igual ao Heitor. Exatamente. E olha que eu tenho um Heitor em casa também, viu, minha gente? Lindo esse nome, né? Pois é, do meu filhote. Olha a mãe coruja aqui, né? Pois então, agora 1h14, o Paulo Vaz já deu a dica para que você também que queira saber um pouquinho mais de um clássico que marcou história, que marcou a sua história, ou uma pessoa, um lugar, um momento em que você gostaria de conhecer um pouco mais sobre ela, você pode estar indicando aí ao Paulo Vaz para que ele possa trazer nas edições do Sucesso que Você Não Esquece. Ah, Mel, como eu faço isso? Tem passo a passo para você lá no nosso site, tá? Que é o www.centroamericafm.com.br. Por lá você vai saber certinho como você pode estar enviando essa mensagem aí pro Paulo Vaz, tá bom? Tô chegando então com a nossa última hora aqui do nosso Flash Hits, já com oferecimento de Esquinão Auto Center. 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Agora, 1h15, a gente continua por aqui.
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0: 1:23.
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tanta coisa que a gente pode completar essa frase, né? 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
2: Dois suspeitos foram presos durante a Operação Território Livre em Pontes Lacerda. A ação foi realizada pela Força Tática, Rotan, Raio e BOP, após um roubo à residência. Segundo a polícia, os suspeitos teriam rendido a vítima e roubado dinheiro, joias, celulares, além de realizar transferências via Pix. Durante as buscas, foram apreendidas uma garrucha, um simulacro de pistola, munições, porções de maconha e uma balança de precisão. Um terceiro suspeito conseguiu fugir para uma área de mata. As buscas ainda continuam. Às 14h30, eu volto com mais informações e destacando um acidente grave registrado na BR-174 no município de Conquista do Oeste. Até já.
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2: A gente se lembra e a gente vai lembrar mais ainda porque já já a gente traz esse sucesso aqui pra você. 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
2: Changers, 1:42.

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1: Ai, ai, tem tudo isso e muito mais aqui na Casa da Sua Centro América. Agora 2:07, minha gente, chegando com uma probabilidade hoje que teremos chuva, né? Pois é, na região, minha gente, choveu abundantemente. Aqui em Cáceres deu uma garoinha ontem, né? Deu uma garoinha, deu pra dar aquela quebrada, né? Aquele calorzão que tava fazendo, não é verdade? Pois é, ficou fresquinho a nossa noite, né? Gostoso demais. Pois então, será que essa, né, nossa probabilidade de chuva para hoje vai se concretizar? Eu espero que sim, tá? Pois então, hoje nós temos 76% dessa probabilidade acontecer. Vamos ficar aí com os dedinhos cruzados, porque enquanto a gente fica aqui, né, já aguardando essa chuvinha, essa possibilidade de ter essa chuvinha no final da tarde e à noite, e você já pode se prevenir, porque qualquer coisa, se acontecer ou não, mas pelo menos prevenido você está, tá bom? Esteja. A gente vai ficar aqui com

Ah, fala sério, essa versão com esses caras tão demais, gente. Ah, eles estão emplacando uma atrás da outra e realmente nos emocionando sempre, né? Ai, muito gostoso poder curtir Ed Brito Samuel, toda mulher, você curtiu aqui juntinho comigo. Antes Jota Quest também com Dilcinho, né? É, exatamente, essas junções também que acontecem aí no meio do meio musical, que realmente também nos emocionam demais. Mas agora...

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Ai, meu Deus do céu. Ai, meu Deus do céu. Pois é. 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Eu vou ficar no aguardo. Mande sua resposta junto com o seu nome completo aqui pra nós, pelo nosso WhatsApp, e boa sorte.

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17: Máxima hoje, 36 graus, mínima de 25. Variação do ar, umidade relativa do ar está em 44 a 87%. Ah, continua sim tendo probabilidade de 73% de chuva para hoje.
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1: De volta com Centro América News e agora falando sobre a violência no trânsito, onde um acidente envolvendo um ônibus escolar e um carro de passeio foi registrado na tarde de quarta-feira na estrada da FUNAI, em Conquista do Oeste. Segundo as primeiras informações, os veículos bateram após a visibilidade dos motoristas ser prejudicada pela poeira na estrada. O motorista do ônibus não se feriu. Já o condutor do carro sofreu escoriações, sendo socorrido e encaminhado para o pronto atendimento. A vítima está estável e as causas do acidente devem ser investigadas. Às 15h30, eu volto com mais informações. Até já.
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12: Chegando Péricles com Ana Castela.

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8: Exatamente, tem o nosso hit da semana que tá chegando aqui pra te fazer companhia, enquanto eu já estou indo, viu? Já estou indo e deixando você também em ótima companhia. Meu amigo Júlio Vidal vai continuar essa festança gostosa aqui na casa da sua Centro América e vai continuar também te colocando a par sobre as promoções que aqui estão rolando pra você na casa da sua 103, certo? Amanhã a gente se fala a partir das 10, eu te espero. Super beijo e até lá.
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1: Centro América, 3:08. Oi, tudo bem? Como é que você tá, hein? Tô chegando de novo, 3:09 na Centro América. Eu sou o Julinho Vidal e até às 8 ao vivo com você. 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
1: Eu nunca fui acreditar. O pagodinho do Pixote. Primeira noite.

0: Centro América, rádio no seu ritmo, pagodinho Ferrugem, arrependidaço, fechando a primeira sequência com a minha participação. Tamo juntinho, você pode continuar participando à vontade, 98035504.
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15: É a rádio oficial da música boa. Você tá muito bem aqui na programação. A gente segue junto com muito mais.
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15: Deixa eu já abrir aqui e te falar o seguinte, né? Você sabe que tá rolando promoção aqui na sua Centro América, pois é? 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

0: Gente, com o Zé Vaqueiro, disco Gente, Rei Vaqueiro, toda vez eu falo Zé, nada a ver, né? 3h34 agora, simbora.
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0: Bora bater um papo com o Jaconias. Jaconias, diga lá, fala com a gente.
2: A Prefeitura de Cáceres realiza no dia 9 de setembro um leilão público com 44 lotes de bens municipais. O leilão começa às 9 da manhã, com participação presencial e online. Estão à venda veículos, ônibus, micro-ônibus, equipamentos, móveis e sucatas. Os interessados podem consultar o edital, fotos, valores iniciais e as regras de participação no site Kleber Júnior Leilões. A participação online exige caução, conforme o edital. Às 4h30 da tarde eu volto. Continue ligado no programa no seu ritmo.
0: Obrigado, Fernanda. 3h35.
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0: Centro América, 13h36 agora.
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1: 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E aí, como é que você tá? Tá de buenas? Tá no trampo, tá em casa, me conta. Eu quero te mandar alô especial, tá? Fica à vontade pra participar. É um privilégio ter você como nosso ouvinte agora tem.
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0: 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Cadê a vinhetinha? Tá aqui.
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1: Tem um pagodinho do Thiaguinho rolando aqui na programação Pensamentos Intrusivos. Senhoras e senhores, o melhor samba e o pagode você sempre confere aqui, né? 3h50, fica aí, só tem muito mais pra você.
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1: Centro América, 13h53. É só musicão pra você, embalando aí a sua quinta-feirona até o ano 10 de setembro, ano 2026. A gente segue por aqui.

0: O embaixador rola aqui na programação, assunto que dói, fechando então a primeira hora com a minha participação. Ó, só lembrando, tá? 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

0: vida do seu veículo aqui na sua Centro América, pois é. 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
4: Centro América, 4:19. Só musicão, né? Você pode continuar participando à vontade com a gente, 98035504. Que bom saber que você tá ouvindo a Centro América, hein? As igual, Maiara e Maraíza.
5: Existe uma teoria que se chama 90-10, onde uma pessoa tem 90% daquilo que você procura em alguém.

0: essa é pra casar, viu?
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0: Essa lindona, né? Rolando aqui, já até conhece Valeiro Dias, senhoras e senhores. Então fica ligado, você sabe que já tem muito mais pra você, continue participando. Bora pra mais uma edição do Centro América News aqui na programação. Antes do prefixo, né?
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3: E mais uma vez o nosso boa tarde, agora destacando o futebol pela Copa Libertadores da América. O Palmeiras ganhou da LDU por 1-0. O Estudiantes empatou com o Corinthians 1-1. Já pela Copa Sul-Americana, o Santos ganhou do Atlético Mineiro por 2-0. E hoje tem mais futebol. Pela Libertadores, o Independente Del Valle enfrenta o Flamengo às 20h30 da noite. Pela Copa Sul-Americana, o Cienciano enfrenta o Montevideo City Torque às 20h. Daqui a pouco voltamos com mais informações e falando sobre uma história de superação. Não saia daí.
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11: Centro América, 4:36. Tamo de volta, tem muito mais. Continue participando. Manda beijo, manda abraço, manda texto, manda áudio.
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11: Simone Mendes.

0: Zeneto e Cristiano Pendrives, o modelo fazia um tempão que a gente não ouvia. 4h47. É só música boa rolando pra você. Já já tem a última sequência no seu ritmo.
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20: Olá, tudo bem? Nesta edição do Sucesso que Você Não Esquece, vamos falar de Back to Black, da eterna Amy Winehouse. Com sua voz inconfundível, a cantora britânica brilhou no começo deste século. A canção que ouviremos foi lançada em 2006 em seu segundo álbum de estúdio, que levava o nome da faixa. Em Back to Black, Amy usou todo o seu talento como compositora e fez da traição amorosa e da desilusão no amor um single que se tornou símbolo da balada emocional, trazendo, é claro, suas referências do soul e do rhythm and blues dos anos 1950 e 60. Back to Black rendeu a Winehouse o Grammy de Gravação do Ano. E é ela quem ouviremos agora.

0: Em 2023, o clipe da música bateu a marca de 1 bilhão de visualizações no YouTube. Mark Ronson, que produziu a canção com Amy, disse em entrevista à revista Mojo que nunca esquecerá o dia em que conheceu a cantora, pois tudo para ele mudou naquele momento. E não só para Ronson, mas também para todos os fãs da inesquecível Amy Winehouse. Por isso, este é um sucesso que você não esquece. Por hoje é só, a gente se fala na próxima edição. Bye, bye.
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0: Dentro The Rain do Mano 5, Sonzeira em 5 e 3, fechando então a edição do No Seu Ritmo, de volta amanhã às 2. E já já tem Batidão Sertanejo. Ótima tarde pra você, tá?
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0: Gente, viajei legal aqui, não tá acabando, não. Tem mais uma hora pra gente estar junto aí dentro do No Seu Ritmo, se liga.
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0: uma porrada de prêmios aqui pra você nessa, no mês do cliente na sua Centro-América. Vou colocar a trilhazinha aqui, se sabe que quando essa trilha entra, dá um gás no volume que vem promoção por aí, tá bom? E tá rolando mais uma aqui, olha só. 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Fique ligado na nossa programação. Continua aqui, já tem mais aqui pra você, tá? Sai daí não.
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0: versões e versões dessa, ficou simplesmente fantástica. A música do Secou com Adam, Never Gonna Give You Up. Em versão dance mix, caramba, ficou da hora, hein? 5:35 na Centro América. Fica aí, já tem mais pra você.
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2: Uma história de amor e superação marcou a recuperação de Isaac, um bebê de apenas 5 meses que recebeu alta da UTI após passar por um transplante de fígado. E o mais especial dessa história é que o doador foi o próprio pai do bebê. Ele passou por uma cirurgia para doar parte do fígado ao filho, dando a Isaac uma nova chance de vida. O transplante foi realizado no dia 19 de agosto, no Hospital das Clínicas em São Paulo. A cirurgia durou cerca de 10 horas. Isaac nasceu com uma doença rara que compromete o fígado e, por causa da gravidade do quadro, precisou do transplante. Agora, fora da UTI, o bebê segue internado na enfermaria e acompanhada pela equipe médica. Uma história de amor, coragem e esperança. O pai transformando parte do próprio fígado em uma nova chance de vida para o filho. E assim finalizamos mais uma edição do Centro América News. Voltamos amanhã. Para você, tenha uma ótima tarde. Um forte abraço e uma boa sorte.
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11: Em Cáceres, 31 graus com sensação de 37. A mínima vai ser de 24 graus à noite. Opa, não é aqui não, calma aí. É aqui, ó.
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11: Agora sim, 5h40, de volta. Tem mais, hein? Indica sua, beijo, abraço, texto, áudio, tá valendo geral aqui. Fique à vontade.

0: Sandra América, 5:49. Fio Fio, Bruno Rosa, Israel e Rodolfo.
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9: Centro-América, 5h53. Hora de volta, então, rolando prêmios, um monte aqui na rádio pra você. 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
1: Centro América 6:05. E aí, vamos nessa, estamos de volta, né? Simbora, galera, só tem musicão, você pode continuar indicando a sua vontade, tá bom?
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0: Centro América, rádio no seu ritmo, é a faculdade da Pinga, João Carreira e Capatão Zolor aqui, pessoal, na primeira sequência do Batidão. 6h17, excelente noite pra você, excelente noite de quinta, né? Temos no 10 de setembro, já tem mais.
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9: Centro América, 7:21. 6:21. Ótima noitada, hein, galera? Tamo de volta. Aqui ao Via Sua, 98035504. Hora de prêmios aqui na Centro América. 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
5: E olha só, gente, ainda não terminou, tá? Agora bora pra nossa próxima sequência de atividades. Vamos lá.
6: Bora lá, gente. Mais um. Um. É isso. Eu quero a energia de vocês, gente. Vamos lá.
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9: Centro-América, 6:38. Já de volta, tá rolando o batidão. Você que chegou agora, seja bem-vindo. Eu sou o Julinho Vidal e a gente segue juntinho por aqui, tá? Centro-América FM. 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

0: Thiago Brava, fazia um tempão que a gente não via. Lei do desapego. 6h51, boa noite, hein?
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13: Centro América, 6h55, última sequência chegando aqui, tá? Dá tempo, você pode indicar a sua, mandando beijo, abraço, texto ou áudio, você sabe disso. 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
13: Gustavo Mioto e Murilo Rufi, novo sozinho, 6h55.

0: Jogo América, rádio no seu ritmo. Vão Lucas e Marcelo. Louca, louquinha. 72, mandou para o espaço a edição do Batidão. Fique ligado, só já temos de volta e vai começar o Boa Noite Hits por aqui.
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0: 102 na sua Centro América, rádio oficial da música boa. Tamo aí, agora sim. Dá o gás no volume. Começando mais uma edição do Boa Noite Hits.
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0: Começando muito bem, Natanzinho Lima. Até quando? 103. Boa noite.

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0: Centro América, 7:17 na Era Azevedo, criado com vó Pessoa, aí a primeira sequência do Boa Noite Hit pra você.
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2: As exportações brasileiras de milho caíram 20% nesta safra, mas Mato Grosso foi na contramão e embarcou 1,5 milhão de toneladas, alta de 1,5%. E um dos fatores que ajudam a explicar esse resultado é a maior oferta do cereal no estado.
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3: Centro América, 120 de volta. Eu vi a sua, fica à vontade, 98035504. Você pode pedir aí que eu vou rolar na hora, tá? Aí, daí você aproveita e já fala o que você tá fazendo, de onde você tá falando também.
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3: As igual, Maiara e Maraísa.
6: Existe uma teoria que se chama 90-10. Onde uma pessoa tem 90% daquilo que você procura em alguém.

0: Petromérica, rádio no seu ritmo, a música da Legião com Flávio Venturino e o Frejá mais uma vez. 7:36 agora.
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4: Cento e trinta e nove. De volta, hein? Tem muito mais aqui. Continue participando aí. Bom, e vamos lá. 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

0: Centro América, 145.
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4: Centro América, 152. Obrigado, galera. Deu minha hora, vou nessa. Tô de volta amanhã aqui na programação com muito mais pra você. Valeu, bom final de quinta. 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
10: 20 horas, 3 minutos.
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